0: florestas, transição justa para uma economia neutra em carbono, e a gente vem buscando apoiar os produtores que têm boas práticas de manejo, de sustentabilidade, agricultores inovadores. Então, a gente vem buscando apoiar essas boas práticas no setor agropecuário, assim como nos demais setores da economia também.
1: O Norte e o Nordeste foram as regiões que tiveram o maior percentual de financiamentos evitados pelo BNDES por conta de indícios de desmatamento ilegal. 1,7% dos 6 bilhões de reais em financiamentos solicitados na região Norte e 1,7% dos quase 8 bilhões de reais da região Nordeste. Reportagem André de Barros Lima.
2: E a Polícia Rodoviária Federal também aproveitou a Semana do Meio Ambiente para divulgar números recordes de combate aos crimes ambientais em todo o Brasil, especialmente na Amazônia Legal.
3: Desde 2023, quando foi lançado o Plano Amazônia Segurança e Soberania, também conhecido como Plano AMAS, foram apreendidos 300 quilos de ouro nos 9 estados da Amazônia Legal.
2: A PRF também atuou contra o tráfico de drogas na região, com a apreensão de 107 toneladas de maconha e 32 de cocaína, além de armas e munições.
3: O prejuízo ao crime organizado inclui a inutilização de equipamentos utilizados no garimpo ilegal, como balsas, motores, tratores, escavadeiras, caminhões e até aviões e helicópteros.
2: Mais de 14 bilhões de reais foram anunciados hoje para fortalecer a agropecuária pelo programa Move Agricultura.
3: O valor vai ser investido em crédito para aquisição de tratores, colheitadeiras, plantadeiras e outros equipamentos para o campo.
2: O anúncio foi feito durante uma feira de tecnologia agrícola no município de Luiz Eduardo Magalhães, na Bahia.
3: O vice-presidente Geraldo Alckmin também anunciou o financiamento de 21 bilhões de reais para a renovação de frota de caminhões, que deve atender as demandas logísticas do agronegócio.
4: Estão liberados 14 bilhões de reais para financiamento de tratores, implementos agrícolas, um ano de carência, 5 anos para pagar, juros em torno de 9% ao ano. A segunda boa notícia é o Move Caminhões, são 21,1 bilhões de crédito. 2 bilhões para ônibus, renovação de frota, melhora a logística, melhora a produtividade, melhora o meio ambiente, segurança automotiva para ajudar a mecanização da nossa agricultura.
2: Estudante do ensino médio e ainda não fez a sua inscrição para o Enem, atenção!
3: O Ministério da Educação ampliou o prazo de inscrições para as provas desse ano para até sexta-feira, dia 12.
2: O Exame Nacional do Ensino Médio seleciona estudantes para ingresso nas universidades públicas e privadas e institutos federais de educação superior.
5: A prorrogação foi anunciada pelo Ministério da Educação, MEC, e pelo Instituto Nacional de Estudos e Pesquisas Educacionais, Anísio Teixeira, INDEP. As provas continuam marcadas para os dias 8 e 15 de novembro. Vale ressaltar que ter direito à isenção da taxa não garante a inscrição automática. Quem recebeu a gratuidade teve a justificativa de ausência aceita na edição passada, participa do programa PED-6 ou conclui o ensino médio na rede pública neste ano, também precisa confirmar a participação no sistema. No caso dos estudantes da rede pública, a inscrição foi gerada automaticamente, mas é necessário acessar a plataforma para confirmar os dados, escolher o município de prova, a língua estrangeira e solicitar atendimento especializado, se necessário. Para os candidatos não isentos, a taxa de inscrição é de R$ 85,00 e agora pode ser paga até 17 de junho. O prazo para solicitar atendimento especializado e tratamento por nome social também termina nesta sexta-feira. Quem concluir o ensino médio em 2026 e participa do PED-6 recebe um incentivo adicional de R$ 200,00 desde que esteja presente nos 2 dias de prova. Para conferir todas as regras da edição e se inscrever, acesse enem.inep.gov.br/participante. Dilson Santa Fé, para a Voz do Brasil.
3: O Ministério da Saúde suspendeu temporariamente a aplicação da vacina contra a dengue, desenvolvida pelo Instituto Butantan.
2: Segundo o ministro da Saúde, Alexandre Padilha, a ação foi necessária após o sistema de vigilância registrar 42 reações severas em pessoas que tomaram o imunizante, incluindo duas mortes.
3: Os casos equivalem a apenas 0,008% do total de 500 mil doses que já tinham sido distribuídas.
2: Mesmo assim, o ministro Alexandre Padilha explicou os objetivos para suspender a aplicação do imunizante.
6: Primeiro é a ação de precaução, que deve sempre guiar quem respeita a vida, quem respeita a ciência, ainda mais quando a gente está falando de vacinação. Segundo, para que Ministério da Saúde, Anvisa, Instituto Butantan aprofundem a investigação, tanto nos 42 casos, buscar fator de risco nessas 42 pessoas, identificar com pessoas que tomaram na mesma época, se tem alguma outra diferença entre essas pessoas, inclusive aprofundar a investigação sobre os 3 casos graves e os 2, em especial, que temos óbitos registrados, onde não existe informações suficientes para estabelecer uma causalidade entre a vacina e esses óbitos.
3: Importante destacar que esse imunizante nacional estava sendo aplicado apenas nas cidades de Botucatu, em São Paulo, Nova Lima, em Minas Gerais, e Maranguape, no Ceará, e ainda na região de Araguaína, em Tocantins.
2: Para quem tomou a vacina nos últimos 21 dias, a orientação do Ministério da Saúde é fazer o acompanhamento em uma unidade de saúde local para observar possíveis reações adversas.
3: E o Ministério da Saúde ampliou a capacidade de atendimento do SUS com a entrega de 300 equipamentos a 185 municípios em todos os estados.
2: A modernização do Sistema Único de Saúde deve diminuir a fila de espera dos atendimentos em todo o país.
3: Os investimentos do novo PAC Saúde chegam a R$ 546 milhões e vão viabilizar 428 mil cirurgias eletivas por ano.
7: O Ministério da Saúde iniciou a segunda etapa da entrega de equipamentos para hospitais públicos e filantrópicos em todo o país. A ação prevê a distribuição de 150 novos combos cirúrgicos e 20 tomógrafos para ampliar os atendimentos especializados no SUS. Com investimento de R$ 546 milhões, os equipamentos devem permitir a realização de cerca de 428 mil cirurgias eletivas por ano. A ação deve reduzir filas e o tempo de espera dos pacientes. Os combos incluem equipamentos para cirurgias gerais e oftalmológicas, utilizados em procedimentos como vasectomia, laqueadura e cirurgia de catarata. Ao todo, 185 municípios vão ser beneficiados. As remessas começaram em fevereiro deste ano e seguem até o fim de junho. Além da entrega dos equipamentos, o Ministério da Saúde também garante instalação, treinamento das equipes e manutenção por 3 anos. A iniciativa faz parte do programa Agora Tem Especialistas e busca ampliar o acesso da população a consultas, exames e cirurgias pelo SUS, especialmente em regiões com menor oferta de atendimento especializado. Lucília Araújo para a Voz do Brasil.
2: Entre 2023 e 2025, o Brasil levou mais de 26 milhões de pessoas para fora da faixa de insegurança alimentar.
3: Isso levou as Nações Unidas a retirarem o país do mapa da fome.
2: O resultado refletiu a adoção de uma série de ações para aumentar a oferta de alimentos e a renda das famílias mais vulneráveis.
8: Moradora do Sol Nascente, região mais pobre do Distrito Federal, Keila de Souza Barbosa tem 7 filhos e está à espera de mais 2. Segundo ela, com crianças ainda muito pequenas, é difícil trabalhar fora. Keila revela que a fome já fez parte da rotina do lar, mas hoje a situação mudou. O sustento vem principalmente do Bolsa Família. O benefício chega a R$ 1.400 por mês.
9: Já passei fome, mas meus filhos, e hoje meus filhos já não passam mais, né? Então, assim, é um benefício que me ajuda muito.
8: O Bolsa Família é uma das ações do Plano Brasil Sem Fome, criado em 2023. A iniciativa reúne o trabalho de 24 ministérios para aumentar a renda, garantir comida saudável e dar proteção social. E é coordenado pelo Ministério do Desenvolvimento e Assistência Social, Família e Combate à Fome. Valéria Buriti, secretária extraordinária de Combate à Pobreza e à Fome, explica que o plano nasceu num momento crítico e foi estruturado como uma das prioridades do governo do Brasil.
10: Era 33 milhões de pessoas passando fome, então a gente conseguiu nesse período controlar a inflação de alimentos, gerar emprego, gerar ocupação e reduzir desigualdades.
8: Entre 2023 e 2025, o Bolsa Família atendeu, em média, 20 milhões e 700 mil famílias por mês. O total de repasses passou de 434 bilhões de reais. O resultado foi reforçado por ações como o programa Gás do Povo, o benefício de prestação continuada e a valorização do salário mínimo. Com isso, a rede de segurança alimentar avançou e a adesão de municípios ao Sistema Nacional saltou de 536 para mais de 2.200 cidades em abril deste ano. Mesmo com a saída do mapa da fome, 6 milhões e 500 mil pessoas ainda enfrentam a fome grave no país. Para mudar essa realidade, a nova etapa do Plano Brasil Sem Fome vai concentrar esforços em territórios onde há maior concentração de domicílios nessa condição. Valéria Buriti traz os detalhes.
10: A gente tem mobilizado os entes federativos para adotarem esses planos, também com estratégias que garantem acesso à água, produção de alimentos, abastecimento alimentar, seja um esforço coletivo, um grande mutirão para que a gente tenha, de fato, o direito à alimentação é garantido todos os dias para quem vive no Brasil.
8: Com o aumento da renda pelo trabalho, 2 milhões de pessoas deixaram o programa Bolsa Família entre janeiro e outubro do ano passado. Reportagem Luciana Colares de Holanda.
3: E assegurar renda para famílias vulneráveis que vivem da pesca é também o objetivo do Seguro Defeso.
2: Mais de 3 bilhões de reais foram pagos a pescadores artesanais de todo o país desde novembro do ano passado.
7: O seguro-desemprego do pescador artesanal, também conhecido como seguro defeso, é um benefício que garante renda aos pescadores durante o período em que a atividade é interrompida para a reprodução das espécies. O valor das parcelas é de um salário mínimo e o tempo do pagamento varia conforme a espécie e a região. Uma ajuda necessária para conseguir manter-se na profissão. No caso da pescadora Sandra Paula Ribeiro, de 41 anos, que exerce a atividade em Santa Catarina.
11: Nesse período que a gente não pode pescar, é uma ajuda para casa, para renda, para ir mantendo as contas em dia. Se a gente não consegue trabalhar nesse período de defesa, a gente vai sobreviver do quê? Então a gente precisa do seguro para isso.
7: Desde novembro do ano passado, 745 mil pescadores artesanais foram beneficiados pelo Seguro Defeso. Ao todo, o Ministério do Trabalho e Emprego já repassou 3 bilhões e 130 milhões de reais a esses profissionais. O diretor do Departamento de Gestão de Benefícios, João Paulo Ferreira Machado, explica que a medida também tem importância ambiental.
12: Para garantir a reprodução das espécies, a continuidade da produtividade da produção de peixes, o seguro defesa é pago para que o pescador não pesque naquele momento, ele fique impedido de pescar e devido a esse impedimento, ele recebe uma parcela de um salário mínimo para cada mês em que há um impedimento.
7: Os estados do Maranhão, Pará, Bahia, Amazonas e Piauí concentram quase 80% do total de requerimentos do seguro defeso. Um dos beneficiados é o pescador José Leandro Melo, da cidade paraense de Santarém, que exerce a atividade no Rio Tapajós e recebe o seguro há 7 anos.
13: A distância onde vivemos para a cidade são de 6 horas de embarcação, né? Para chegar na cidade para comprar alimentação. Então, esse seguro ele é muito importante. Ele serve para comprar a nossa alimentação, serve para comprar os nossos materiais de pesca, né? E comprar também combustível.
7: Para este ano, o orçamento destinado pelo governo ao seguro defeso é de 7 bilhões e 900 milhões de reais. Para receber o benefício, é preciso fazer o pedido no aplicativo da Carteira de Trabalho Digital ou no portal do Emprega Brasil. Tem direito ao seguro o pescador artesanal que já tenha pelo menos 1 ano de registro, que não tenha qualquer outra fonte de renda e que tenha se dedicado a essa atividade em todos os meses entre os períodos de defeso. Com locução de Natália Koslick, reportagem Márcia Fernandes.
3: 67 toneladas de drogas apreendidas, 639 armas retiradas de circulação e mais de 26 mil munições recolhidas.
2: Esses são alguns dos primeiros dados divulgados como resultado do novo programa Brasil contra o Crime Organizado.
3: Apenas 3 semanas após o lançamento da nova estratégia, 473 prisões foram realizadas.
2: O programa prevê ações integradas entre as forças policiais da União, estados e municípios.
3: E essas foram as notícias do Governo do Brasil.
2: A realização da Secretaria de Comunicação Social da Presidência da República.
3: Com produção da Empresa Brasil de Comunicação.
2: E agora com as notícias do Poder Judiciário e do Congresso Nacional. Boa noite.
3: Uma boa noite para você. Até amanhã.
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16: CNJ institui grupo de trabalho para aperfeiçoar sistema remuneratório da magistratura em cumprimento à decisão do Supremo Tribunal Federal.
17: STJ garante isenção de ICMS na compra de veículo por pessoa com visão monocular.
16: Tribunal Superior Eleitoral abre consulta pública para definir modelo da nova urna eletrônica.
17: Boa noite, eu sou Marcela Luiza.
16: E eu sou Walter Lima.
17: Conselho Nacional de Justiça institui grupo de trabalho para aperfeiçoar sistema remuneratório da magistratura em cumprimento à decisão do Supremo Tribunal Federal.
16: A medida integra ações para garantir transparência, uniformidade e controle dos pagamentos realizados no Poder Judiciário. Fernanda Porto.
18: O grupo de trabalho foi instituído pelo presidente do CNJ e STF, ministro Edson Fachin, a fim de realizar estudos para basear propostas legislativas sobre a remuneração da magistratura. A comissão tem a tarefa não só de analisar propostas já produzidas, mas consolidar e sistematizar conclusões voltadas a contribuir com a uniformização, padronização, transparência e previsibilidade das parcelas remuneratórias do Judiciário, em respeito à Constituição Federal. Para isso, os estudos e relatórios devem ser produzidos periodicamente e divulgados no portal do CNJ.
17: Pessoas com visão em apenas um dos olhos têm direito à isenção do ICMS na compra de veículo automotor.
16: Esse entendimento é do STJ. Fátima Uchoa.
19: A segunda turma do STJ rejeitou o recurso do Distrito Federal e manteve decisão que concedeu isenção do ICMS a um motorista com visão monocular. De acordo com o relator ministro Francisco Falcão, a jurisprudência das cortes superiores considera a visão monocular uma deficiência para vários efeitos jurídicos e uma lei de 2021 a classificou como deficiência sensorial do tipo visual para todos os efeitos legais. Assim, segundo o ministro, reconhecer a visão monocular como deficiência para diversos efeitos jurídicos e, simultaneamente, negar tal condição quando se trata de política pública voltada à promoção da mobilidade dessas pessoas implicaria incoerência normativa incompatível com a lógica do sistema jurídico.
17: Tribunal Superior Eleitoral abre consulta pública para definir modelo da nova urna eletrônica para as eleições de 2028.
16: Empresas especialistas poderão apresentar sugestões técnicas para aperfeiçoar o equipamento. Fábio Ruas.
20: As contribuições devem ser encaminhadas para o e-mail urna2028@tse.jus.br. As sugestões precisam ter fundamentação técnica com propostas de alteração, inclusão ou substituição dos requisitos previstos nos anexos do edital. O TSE poderá ainda solicitar esclarecimentos complementares às empresas participantes. A consulta pública vai ficar aberta por 21 dias, contados a partir da publicação do edital, e poderá ser prorrogada.
17: Ministério Público Federal entra com ação para que hospital em São Paulo implemente política de cotas na residência médica.
16: A instituição tem desrespeitado diretrizes do Ministério da Saúde, apesar de atuar no SUS e receber benefícios fiscais. Vanessa Pereira.
0: Na ação, o MPF pede que o hospital israelita Albert Einstein, em São Paulo, implemente a política de cotas nos programas de residência médica. Os pedidos incluem a abertura de editais complementares no atual processo seletivo de 2026, com a destinação de vagas para candidatos com deficiência,

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0: Uma boa noite.
1: E até amanhã.
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3: Está no ar o Jornal do Senado.
4: Eu sou Paula Groba.
5: E eu sou Ricardo Nakaoka.
4: E estes são os destaques de hoje do Jornal do Senado, que começa agora.
5: Congresso analisa a medida provisória para conter preço do diesel.
4: Policiais e bombeiros podem receber indenização por atuação na pandemia.
5: Aumento de pena para roubo de combustíveis e menores infratores está na pauta desta semana.
4: Boa noite.
5: Boa noite.
4: Quando o diesel sobe, o impacto é sentido em toda a economia, já que o combustível é essencial para o transporte de cargas e influencia o preço de alimentos, produtos e serviços.
5: E para tentar aliviar essa pressão, o Congresso vai votar uma medida provisória editada pelo governo federal que estabelece condições para produtores e importadores beneficiados ajudarem a reduzir o preço do combustível. Os detalhes com Lana Dias.
6: O subsídio de R$ 1,12 por litro do óleo diesel fica condicionado a critérios, como dedução do valor no preço de venda do combustível e identificação dos descontos equivalentes nas notas fiscais. A fiscalização dos preços será feita pela Agência Nacional do Petróleo, Gás Natural e Biocombustíveis. Para o senador Paulo Paim, do PT do Rio Grande do Sul, a medida foi positiva, especialmente em meio à guerra no Oriente Médio.
7: O governo continua entregando, apresentando, né, para o povo brasileiro subsídios como esse do óleo diesel, né, para que realmente chegue lá na bomba, lá na ponta, né?
6: Já o senador Isalci Lucas, do PL do Distrito Federal, espera que o incentivo tenha efeito real nos preços oferecidos ao consumidor.
8: Esse preço do diesel com relação à guerra do Irã, isso acaba comprometendo a economia. Espero que isso chegue na bomba, né? Porque muitas vezes também é dado desconto e o consumidor acaba pagando o mesmo preço.
6: A subvenção entrou em vigor em 1º de junho. Valerá até 31 de dezembro e substitui medidas anteriores. A medida provisória precisa ser analisada pelo Congresso Nacional.
4: E as companhias aéreas que operam voos regulares no Brasil também podem contar com um reforço bilionário no caixa. O Congresso vai analisar outra medida provisória que destina R$ 1 bilhão para financiar o capital de giro dessas empresas.
5: O objetivo é dar suporte às operações do setor, garantindo recursos para despesas essenciais e manutenção das atividades. O crédito extraordinário será administrado sob supervisão do Ministério da Fazenda e já está disponível.
4: O que é decidido no Congresso pode acabar no Supremo Tribunal Federal. E neste mês, temas que mobilizam parlamentares e dividem opiniões também estarão no centro dos julgamentos da Corte.
5: Entre os assuntos, a responsabilidade das plataformas digitais por conteúdos publicados na internet. A reportagem é de Márcio Maturana.
9: Nesta quarta-feira, dia 10, a Corte deve julgar recursos contra a decisão que ampliou a responsabilidade das plataformas digitais no julgamento sobre o Marco Civil da internet. No dia 17, está na pauta o prazo de 24 meses dado pelo ministro Flávio Dino para o Congresso regulamentar a mineração em terras indígenas. O Senado tem um grupo de trabalho sobre isso, que é presidido pela senadora Tereza Cristina, do PP de Mato Grosso do Sul.
10: O que nós não podemos mais conviver é com essa situação de infratores que invadem as terras indígenas, fazem o garimpo, na verdade, né, e ninguém ganha nada com isso. Nem os povos indígenas, nem o Estado.
9: E para o dia 24 está marcado o julgamento do Supremo Tribunal Federal que discute o vínculo de trabalho entre motoristas e entregadores com plataformas digitais, a condição chamada de uberização.
4: Durante a pandemia de Covid-19, profissionais da segurança pública também estiveram nas ruas, mantendo serviços essenciais e atuando diretamente no enfrentamento da crise sanitária.
5: Agora o Senado pode ampliar um benefício já concedido aos trabalhadores da saúde, garantindo indenização para policiais, guardas e bombeiros que morreram ou ficaram permanentemente incapacitados em razão da atuação na linha de frente da pandemia. Os detalhes com Bruno Lourenço.
11: O projeto original, que está pronto para ser votado na Comissão de Segurança Pública, do senador Marcos Duval, do Avante, do Espírito Santo, foi apresentado no auge da crise.

0: crise sanitária em 2020 e pedia a criação de uma pensão especial para os dependentes dos profissionais da linha de frente. Naquela época, o senador destacava o drama de policiais e profissionais da saúde que iam para o trabalho sem saber se voltariam e de suas famílias.
1: É um amparo de toda a sociedade, um reconhecimento de toda a sociedade desse trabalho. Porque hoje, caso aconteça alguma coisa com ele, não é considerado acidente de trabalho, simplesmente uma morte natural. A família acaba não tendo a segurança, os benefícios que a família tem que ter uma profissão como essa, que você vai para o trabalho e não sabe se volta.
0: O relator da matéria, senador Márcio Bittar, do PL do Acre, atualizou o projeto para levar em conta a lei aprovada pelo Congresso Nacional em 2021, que garantiu uma compensação financeira paga pela União aos profissionais de saúde incapacitados pela Covid-19 ou aos seus herdeiros em caso de óbito. O substitutivo apresentado por Bittar estende os mesmos direitos e valores aos agentes de segurança pública, como policiais de todas as corporações, guardas municipais, bombeiros, agentes de trânsito e guardas portuários.
2: E o combate à criminalidade e à proteção do patrimônio público estarão entre os destaques das comissões do Senado nesta semana.
3: Na pauta, propostas que endurecem as punições para o furto de combustíveis e ampliam o tempo máximo de internação de menores envolvidos em atos infracionais graves. Saiba mais com a repórter Marcela Cunha.
4: Na terça-feira, a Comissão de Serviços de Infraestrutura pode votar uma proposta que endurece a punição contra o furto e o roubo de combustíveis, com penas de 4 a 10 anos de reclusão. E na Comissão de Segurança Pública, uma proposta aumenta o tempo máximo de internação de adolescentes que cometerem atos infracionais graves, especialmente os equivalentes a crimes hediondos. Hoje, pelo ECA, a internação não pode passar de 3 anos, como lembrou o senador Fabiano Contarato, do PT do Espírito Santo.
5: Não é razoável, por exemplo, hoje, se um rapaz de 17 anos, 11 meses e 29 dias, ele estuprar e matar e ocultar o cadáver, ele vai ficar, no máximo, 3 anos.
4: Na quarta, a Comissão de Constituição e Justiça analisa o projeto que facilita a cobrança da pensão alimentícia e outro que amplia o prazo para vítimas de crimes sexuais cometidos na infância ou na adolescência, pedirem indenização na Justiça. Já na Comissão de Ciência e Tecnologia, destaque para o projeto que reforça a proteção de dados pessoais para reduzir o risco de vazamentos e uso indevido de informações dos cidadãos por empresas e órgãos públicos.
2: Já no plenário, estão na pauta desta semana medidas que ampliam a proteção aos trabalhadores domésticos resgatados de situação análoga à de escravidão.
3: A renegociação de dívidas de produtores rurais e a definição de novas regras para atividades de inteligência no país também estão na pauta. Repórter Pedro Pincer.
6: Na terça-feira, pode ser analisado o projeto que estabelece novas medidas de proteção e acolhimento para trabalhadores resgatados de condições análogas à escravidão. A ideia é ir além da punição aos infratores e assegurar o acolhimento estrutural das vítimas, com acesso facilitado a benefícios sociais, acompanhamento psicossocial e políticas de qualificação e inserção no mercado de trabalho. Outra novidade, segundo o senador veneziano Vital do Rego, do MDB da Paraíba, é o combate à exploração no ambiente doméstico.
7: O trabalho doméstico tradicionalmente invisibilizado nas políticas públicas e na fiscalização estatal. O projeto reconhece que esse setor apresenta riscos específicos de exploração em razão do isolamento do local de trabalho, da assimetria de poder entre empregador e empregado e da naturalização histórica de práticas abusivas.
6: Já na quarta-feira, o plenário analisa a criação de uma linha especial de crédito com recursos do Fundo Social do Pré-Sal para a renegociação de dívidas de produtores rurais. O relator, senador Renan Calheiros, do MDB de Alagoas, afirmou que o texto foi ajustado para impedir que a regulamentação da proposta crie exigências excessivas ou restrições que dificultem a sua aplicação. Constam ainda da pauta da semana o projeto que estabelece diretrizes para as atividades de inteligência no Brasil e o texto que cria a política de governança da administração pública federal.
2: E motoristas com bom histórico no trânsito já podem contar com uma novidade na renovação renovação da Carteira Nacional de Habilitação. Entrou em vigor a renovação automática da CNH para condutores sem infrações sujeitas à pontuação nos últimos 12 meses.
3: A medida reduz etapas burocráticas, mas mantém a exigência dos exames médicos obrigatórios, retomada pelo Congresso Nacional. A nova lei também prevê a criação de um teto nacional para o valor desses exames, que será definido pela Secretaria Nacional de Trânsito. Com a edição de Paula Groba e trabalhos técnicos de João Lira, o Jornal do Senado fica por aqui. Acompanhe agora as notícias da Câmara dos Deputados. Boa noite.
2: Boa noite e até amanhã.
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9: Deputados aprovam convenção da OIT sobre segurança e saúde no trabalho.
10: Câmara cria cadastro de pesquisa sobre drogas experimentais contra o câncer.
9: Relatório final sobre o combate à misoginia deve ser apresentado na quarta.
10: Projeto que altera código de mineração já pode entrar na pauta do plenário.
9: Boa noite. O plenário da Câmara pode votar projeto criticado pelo governo que altera o Código de Mineração. O repórter Antônio Vital nos conta como está a discussão.
11: Ganhou o regime de urgência e pode ser votado a qualquer momento no plenário da Câmara projeto que altera diversos pontos da legislação da mineração. Entre outras medidas, o texto amplia o conceito de garimpeiro e cria o leilão social, que vai ofertar áreas de menor volume de minérios e pode beneficiar cooperativas de garimpeiros, que terão prioridade no processo de autorização. A lei atual define a garimpagem como trabalho individual que utiliza instrumentos rudimentares, aparelhos manuais ou máquinas simples. A nova definição prevê que a atividade não depende da técnica utilizada ou do tamanho da produção. A proposta foi apresentada por um grupo de trabalho criado em 2022 para propor mudanças no Código de Mineração. O projeto é assinado pelo deputado Felipe Barros, do PL do Paraná, coordenador do grupo. A justificativa é que o projeto dá mais agilidade ao processo de mineração. Um dos pontos permite que o plano de aproveitamento econômico da jazida levará em conta apenas questões de salubridade e segurança e não vai abranger o método utilizado no garimpo e beneficiamento. Outro dispensa licenciamento ambiental para pesquisa se a tecnologia usada não provocar impactos significativos. O regime de urgência provocou discussão no plenário. O governo se manifestou contra a proposta e pediu mais discussão antes da votação, como disse a deputada Érica Cocai, do PT do Distrito Federal.
12: Esse projeto é para legalizar o garimpo, e legalizar o garimpo sem regras. Nós, o Brasil inteiro, viu o desastre que houve no território Yanomami, pela ação sem regras do próprio garimpo. Porque não dá para ficar todo o tempo passando a boiada, porque meio ambiente é fundamental para a própria soberania. Mas nós também temos a posição do Ministério do Planejamento, da Casa Civil, do governo, contra esta proposição. Não dá para liberar, como está se propondo, o garimpo sem regras.
11: Já o deputado Joaquim Passarinho, do PL do Pará, relator do grupo de trabalho que apresentou a proposta, defendeu as mudanças na lei de mineração. Segundo ele, o objetivo é permitir que pequenas empresas atuem no setor.
13: No nosso projeto, não há nenhum tipo de restrição ao meio ambiente, não há nenhum tipo de facilitação, não há anuência prévia, não há tácita, não há nada disso. Pelo contrário, o que nós estamos tentando é tirar da mão de 5, 6 empresas, umas nacionais, outras internacionais, que detêm quase todo o subsolo nacional pesquisado. Está na mão de 5 empresas. E essas empresas não dão anuência para as menores empresas trabalharem. E o subsolo brasileiro, ele é do povo brasileiro.
11: Com o regime de urgência, o projeto que altera diversos pontos da legislação sobre mineração pode ser votado diretamente no plenário da Câmara sem passar pela análise das comissões permanentes da Casa. Da Rádio Câmara de Brasília, Antônio Vital.
8: Relações Exteriores.
10: Pastor Henrique Vieira, do PSOL do Rio de Janeiro, protocolou no STF um pedido de inclusão de novas lideranças da oposição em inquérito que busca esclarecer a atuação de políticos brasileiros contra instituições e contra a soberania nacional junto ao governo dos Estados Unidos.
9: Pastor Henrique Vieira defende uma apuração técnica sobre reuniões ocorridas no país norte-americano. O deputado suspeita que a taxação a produtos nacionais e os ataques ao sistema de pagamento instantâneo instantâneo PIX é fruto de pressão dessas lideranças.
10: José Medeiros, do PL de Mato Grosso, critica a condução da política externa do governo federal. De acordo com o parlamentar, o executivo cria atritos com o governo dos Estados Unidos para desviar o foco das críticas e dos vários problemas nacionais.
9: José Medeiros alega que possíveis taxações contra produtos brasileiros resultam de uma investigação sobre práticas comerciais consideradas prejudiciais aos Estados Unidos. Ele reitera que as novas taxas não têm relação com qualquer atuação de parlamentares da oposição.
8: Educação.
10: Comissão aprova projeto que autoriza o uso de escolas para atividades da comunidade no entorno. A reportagem é de Júlia Lopes.
14: Quadra, auditório e sala de aula poderão ser usados pela comunidade fora do período letivo. A Comissão de Educação aprovou o projeto de lei que permite às comunidades utilizarem os prédios escolares para a prática de exercícios e atividades de lazer. Pelo texto, a direção de cada instituição será responsável pela autorização e quem solicitar o uso deverá assinar um termo de responsabilidade sobre o patrimônio escolar. Além disso, a utilização dos espaços não poderá interferir no funcionamento regular da escola durante o período letivo, nem em atividades extracurriculares. O relator da proposta, deputado Luiz Fernando Vampiro, do MDB de Santa Catarina, destacou que, em muitos casos, esses espaços são os únicos disponíveis na comunidade para a realização dessas atividades.
15: Porque em algumas cidades do Brasil, nós temos um ginásio, por exemplo, de uma escola que é único naquela cidade e por uma briga política de alguma coisa não pode ser utilizado pela comunidade. Esse é o objetivo dessa lei, é colocar como base nacional a autorização de prédios públicos para a utilização do seu entorno onde está inserido.
14: O projeto prevê a realização de atividades formativas, científicas, culturais e esportivas com o objetivo de integrar a comunidade escolar, incluindo as famílias dos estudantes e moradores do entorno de cada escola. O texto estabelece ainda que atividades com fins lucrativos só poderão ser autorizadas se forem realizadas por entidades públicas ou de caráter social ou filantrópico, com finalidade social comprovada. O deputado professor Reginaldo Veras, do PV do Distrito Federal, que participou da discussão da proposta, explica na prática como essa medida já acontece nas comunidades do Distrito Federal.
16: Até às 23 horas do sábado e do domingo, a quadra é utilizada ininterruptamente pela comunidade, porque simplesmente, senhoras e senhores, não tem outro espaço de lazer. E o grande barato, a gente dialogando com a galera que usa para jogar o futebol, a gente ainda faz os mutirões para que eles façam a pintura, para que eles mantenham o espaço.
14: A proposta que busca promover a integração entre a escola e a comunidade e altera a Lei de Diretrizes e Bases da Educação Nacional segue agora para análise na Comissão de Constituição e Justiça. Da Rádio Câmara de Brasília, Júlia Lopes.
8: 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Saúde.
9: Câmara aprova projeto que cria cadastro de pesquisas sobre drogas experimentais para tratar o câncer. A repórter Sofia Peçanha nos conta como deve funcionar.
17: A Câmara dos Deputados aprovou o projeto que cria o Banco Nacional de Combate ao Câncer. O objetivo é divulgar em todo o país, de forma sistematizada, os protocolos abertos de pesquisa de drogas experimentais em oncologia já validadas pelas normas de ética médica. Segundo dados da Organização Mundial da Saúde, no ano passado o câncer foi a segunda doença responsável pelos óbitos registrados, juntamente ao grupo de doenças cardiovasculares e as doenças do aparelho respiratório. Nesse cenário, o projeto pretende democratizar os novos tratamentos, tornar os protocolos experimentais amplamente conhecidos pela comunidade médica e pelo público em geral, e humanizar os canais de acesso aos medicamentos e tratamentos, como ressaltou a deputada Rosângela Moro, de São Paulo, relatora na Comissão de Saúde.
18: A centralização dessas informações democratiza o acesso a novas opções de tratamento e fortalece a pesquisa clínica no país.
17: As pesquisas serão disponibilizadas ao público em geral, aos profissionais de saúde previamente registrados e às centrais de regulação de consultas de cada estado. Os dados coletados serão organizados e ordenados pelos ministérios das áreas da saúde e da ciência e tecnologia, ou por outro órgão indicado por estes ministérios. Médicos e demais profissionais poderão dispor de uma base de dados diversificada, atualizada, gratuita e de fácil acesso. Assim, a equipe médica ampliará o leque de alternativas de tratamentos, potencializando as possibilidades de recuperação de cada paciente, como destacou a deputada Rosângela Moura.
18: Permitirá que profissionais de saúde e paciente tenham acesso a tratamentos inovadores, aumentando as chances de sucesso terapêutico e possibilitando a escolha dos tratamentos mais adequados ao tipo de câncer.
17: As informações disponibilizadas no banco de dados deverão estar habilitadas pela Comissão Nacional de Ética em Pesquisa e pela Agência Nacional de Vigilância Sanitária. O projeto que cria o Banco Nacional de Combate ao Câncer será analisado em seguida pelo Senado, caso não haja recurso para análise no plenário. Da Rádio Câmara de Brasília, Sofia Peçanha.
19: Desenvolvimento Regional.
10: Ricardo Maia, do MDB, registra a visita que fez a vários municípios no interior da Bahia. O parlamentar cumprimenta a população e lideranças locais, especialmente das cidades de Tucano, Ouriçangas, Queimadas e Cansanção.
9: Ricardo Maia destaca seu retorno à cidade de Araci depois de uma ausência de 2 anos relacionada à morte de seu irmão. Ele ressalta que, mesmo distante, continuou enviando recursos para a compra de viaturas, ambulâncias, tratores e para a construção de quadras esportivas, entre outras iniciativas.
19: Trabalho.
10: Câmara aprova a convenção da Organização Internacional do Trabalho sobre segurança e saúde no trabalho. As informações com a repórter Daniele Lessa.
20: A Câmara dos Deputados aprovou o projeto que aprova o texto da Convenção 187 da Organização Internacional do Trabalho, a OIT, sobre o marco promocional para a segurança e a saúde no trabalho. O texto da convenção foi adotado pela OIT em 2006 e busca promover a melhoria das condições de segurança e saúde no trabalho, com ações para prevenir lesões, doenças e mortes relacionadas à atividade profissional. A mensagem presidencial que encaminhou o texto ao Congresso destaca que a segurança e a saúde no trabalho passaram a ser reconhecidas pela OIT como parte dos princípios e direitos fundamentais no mundo do trabalho. Segundo o documento, a proteção à vida, à saúde e à integridade física dos trabalhadores é um direito humano básico. A convenção prevê que os países que ratificarem o texto adotem uma política nacional, com programas nacionais de segurança e saúde no trabalho. Essas medidas devem ser construídas em consulta com organizações representativas de empregadores e trabalhadores. O texto também valoriza a criação de uma cultura de prevenção para reduzir riscos no ambiente de trabalho. Ao defender a proposta, o deputado Hildo Rocha, do MDB do Maranhão, argumentou que aumentar a segurança no trabalho melhora a produtividade das empresas.
21: Para que nós possamos criar um ambiente de trabalho mais seguro, mais saudável, e isso favorece, logicamente, a nossa economia brasileira, melhora, sem dúvida nenhuma, o custo Brasil, porque vai aumentar a produtividade.
20: Hildo Rocha disse ainda que o aumento da produtividade torna as empresas brasileiras mais atrativas para investimentos. O deputado Marcel Van Hatten, do Novo, do Rio Grande do Sul, encaminhou o voto contra a proposta, por considerar que o texto da convenção interfere no trabalho do parlamento.
22: Com tratados internacionais que afetam a nossa soberania, o Novo orienta contra. Afeta a nossa legislação nacional e a capacidade do parlamento decidir o que é melhor para o trabalhador.
20: O plenário da Câmara aprovou também mais 2 acordos internacionais. O protocolo de Montevidéu sobre compromisso com a democracia no Mercosul estabelece medidas a serem tomadas pelos países participantes em caso de ruptura da ordem democrática, incluindo fechamento de fronteiras e sanções políticas e diplomáticas. Também foi aprovado acordo com a Venezuela para a cooperação em ciência e tecnologia espacial, em projetos nas áreas de observação do território, telecomunicações, tecnologias e dados espaciais. O Brasil já mantém acordos similares com Argentina, Peru e Colômbia. A Convenção da Organização Internacional do Trabalho sobre Segurança e Saúde no Trabalho e os 2 acordos internacionais agora serão analisados no Senado. Da Rádio Câmara de Brasília, Daniele Lessa.
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0: Direitos Humanos.
9: O relatório final do Grupo de Trabalho sobre Combate à Misoginia deve ser apresentado na próxima quarta-feira. O repórter Murilo Souza adianta um pouco de como foi a última discussão do GT.
1: A Câmara dos Deputados encerrou a fase de audiências públicas do Grupo de Trabalho que analisa o projeto de lei que equipara a misoginia, definida como ódio ou aversão às mulheres, ao crime de racismo. O texto prevê penas de 2 a 5 anos de prisão para combater discursos de ódio e a discriminação baseada na crença da supremacia masculina. A coordenadora do colegiado, deputada Tabata Amaral, do PSB de São Paulo, anunciou que o foco agora está em receber sugestões técnicas para construir a versão para a votação.
19: O nosso trabalho está longe de ter terminado. A gente está agora numa fase muito importante de acolher as contribuições técnicas, de sugestões de alteração do texto que a gente está analisando. Então, por favor, me procurem, procurem a equipe do meu gabinete, a secretaria do nosso grupo de trabalho, para que a gente possa fazer esse esforço difícil, complexo, mas necessário, de tentar... Não sei se consensuar, mas com certeza consolidar as contribuições para que a gente possa avançar.
1: A última audiência pública reuniu juristas, pesquisadores e representantes de embaixadas para avaliar a eficiência jurídica da proposta. O objetivo é assegurar que os novos mecanismos possam ser aplicados de forma prática pelo sistema de justiça e estejam alinhados com os princípios da Constituição Federal, como a liberdade de expressão e a dignidade humana. Segundo a deputada, o relatório final do colegiado será apresentado na próxima quarta-feira. Durante a reunião, representantes estrangeiros compartilharam as experiências de seus países. Simon Fairweather, conselheiro político da Embaixada Britânica, explicou que o Reino Unido incluiu o sexo na lista de motivações de crimes de ódio. Pela legislação britânica, se um crime for motivado por hostilidade baseada no sexo, a pena se torna mais severa. Ele também destacou ações voltadas para o ambiente digital, como a proibição de aplicativos de inteligência artificial que tiram a roupa de mulheres em fotos sem autorização. Já a representante da embaixada francesa, Cynthia O'Hyan, afirmou que a lei da França evita o termo misoginia, por considerá-lo amplo e subjetivo. O direito francês prefere focar em sexismo ou violência sexista. A constitucionalista Alice Bianchini, presidente da Associação Brasileira de Mulheres de Carreiras Jurídicas, garantiu que a proposta atende aos critérios técnicos necessários para integrar o sistema penal. Ela rebateu críticas de que o texto criaria um conceito vago e explicou que a proposta segue a mesma lógica das leis que já punem o racismo e a homotransfobia. O projeto de lei que criminaliza o ódio contra mulheres já foi aprovado pelo Senado e, se for aprovado pela Câmara dos Deputados sem alterações, poderá seguir diretamente para a sanção presidencial. Da Rádio Câmara de Brasília, Murilo Souza.
0: Segurança Pública.
10: Coronel Ulisses, do União do Acre, relata sua experiência de mais de 30 anos na segurança pública para apoiar a classificação do PCC e do Comando Vermelho como organizações terroristas. Segundo ele, as facções espalham medo nas comunidades, dominam territórios e impõem regras.
9: Para Coronel Ulisses, o governo federal é tolerante com o crime organizado e, por isso, resiste contra a classificação dos grupos criminosos como terroristas. O deputado entende que só o endurecimento das leis é capaz de desestimular a criminalidade e ampliar a proteção aos cidadãos.
10: Delegado Éder Mauro, do PL, critica a condução da segurança pública no Pará diante do avanço de organizações criminosas no estado. Ele relata que comerciantes de Belém têm sido ameaçados por criminosos que cobram taxas para permitir o funcionamento de estabelecimentos.
9: Delegado Éder Mauro responsabiliza o grupo político que comandou o governo estadual nos últimos anos. Ele também contesta a eficácia da PEC da Segurança Pública, que busca centralizar as ações no governo federal. O deputado entende que os estados precisam de mais autonomia.
10: Termina agora o Jornal Câmara dos Deputados, produzido pela Rádio Câmara, com trabalhos técnicos de Wellington Teles e apresentação de Val Monteiro e Luciana Vieira. Uma boa noite para você.
9: Você fica com as notícias do Tribunal de Contas da União. Boa noite.
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0: 23:38.
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0: Bom dia! Terça-feira, turma! Dia 9 de junho do ano 2026, em mês junino, gente, dia do porteiro, dia internacional dos arquivos, hoje também é dia da imunização, e hoje também é o seu dia, meu caboclão, minha caboclona, você está completando mais um ano de vida! Parabéns pra você, tá? Saúde, paz, tudo de bom. Vem, mimosa, bora contar o Brasil, gente. Tá na hora, bora nessa. Vem, bora cutucar o Belo aí, senão ele não sai do lugar não, hein? Bora nessa, gente, vamos que vamos.
1: Vai, cachorro.
0: Sai, cachorro.
1: Estica
0: o corpo, tá na hora. Bora acordar, bora desamassar essa cara. Tá na hora, bora nessa.
1: Bora
0: tirar o povo da cama. Acorda, homem.
1: Estica
0: o corpo, passarinho que não deve nada pra ninguém, já está batendo asas e o trio Parada Dura tá chegando. Arapu!

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0: Carol e Rafael, moda caprichada, coração de madeira, aqui no Alô Bom Dia, o sertanejão número um do Brasil.
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2: Alô?
1: Alô? Alô, bom dia.
0: Bora pro WhatsApp, bora acordar o Brasil. Alô?
3: Bom dia, Fontenelle. Aqui é a Daiane de Caraguatatuba.
0: Bom dia.
3: Fontenelle, eu gostaria de estar pedindo a música do Gustavo Lima.
0: Qual?
3: Você Não Me Conhece.
0: Bonita.
3: E quero estar ouvindo com meu amor, o meu marido, o Henrique.
0: O Henrique.
3: E quero deixar um bom dia para todos que estão ligadinhos aqui na programação.
0: Obrigado, meu bem. Abração pra você, pro Henrique. Boa semana.
4: Bom dia.
0: Fontenelle.
4: Aqui quem fala é o Abel aqui do estado do Pará.
0: E aí, Abel?
4: Aqui, entre Chiguara e o Posto 70.
0: Legal.
4: Manda aí um modão aí de A Filha do Caminhoneiro.
0: Boa.
4: O Porcar, correndo com o joelho dobrado, o vidro levantado para não bala. Um sal penteado,
0: é
4: positivo.
0: Isso aí, positivo e operante, nego velho. Boa terça, alô.
5: Eu sou Marcelo Ferreira.
0: Ô, Marcelão.
5: Aqui de Canaã dos Carajás,
0: boa,
5: no Pará.
0: Boa.
5: Quero ouvir a música Menina da Aldeia.
0: Lourenço e Lorival, vou caprichar pra você, tá? Agora tem Filha do Caminhoneiro. Bom dia pra você, boa terça.

Gustavo Lima. Você não me conhece no Alô Bom Dia, o programão sertanejão número um do Brasil, o caprichadão do seu rádio, que vai despertando você para mais um dia, para mais uma manhã. 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O que você quer fazer? 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Bom dia, boa terça-feira pra todo mundo, Brasil!

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0: Do seu dia, ah, que gostoso, gente! Ah, maravilha! Nossa terça-feira começa super especial. Bom dia!
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3: Alô, bom dia, você, meu amigo, minha amiga, está acompanhando o programa do meu amigo Sérgio Fontenelle. Que manhã maravilhosa. No campo, cada gota de chuva é ouro. A gente sabe que sem ela, a plantação não cresce. O gado não tem pasto verdinho. O produtor rural está sempre de olho no céu, esperando aquela bênção que vai garantir a safra e o sustento de muitas famílias. A chuva alimenta a terra e a terra alimenta a gente. É um ciclo perfeito da natureza. E essa conexão que o Centro do Agro te ajuda a entender. Vem com a gente, nos sigas aí nas redes sociais. O Instagram é Centro do Agro.
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0: Resumida em música boa, Lourenço e Lourival, 1978, Menina da Aldeia, aqui no Alô Bom Dia, o caprichadão do seu rádio.
5: Bom dia!
6: Alô, bom dia!

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2: Bora juntos aqui no rádio e na internet. A moda é sempre desse modelo, caprichadona, do jeito que você gosta. Bom dia!

0: Bruna Viola, Sangue Novo, bom dia.
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2: Alô?
3: Alô?
1: Alô? Alô, bom dia.
0: Bora zapiar, bora acordar terço com muita alegria. Bom dia.
4: Bom dia, Sérgio Fontenelle, o caboclo.
0: Bom dia.
4: Do Alô.
0: É nóis.
4: Bom dia. Toca aí uma moda pra nós aí, raiz aí.
0: Ah.
4: A nossa casa tá pegando fogo com o Teodoro e Sampaio. Valeu.
0: Valeu, Washington Arenápolis tá aqui com nós. Alô, alô, bom dia.
5: Bom dia, Fontenelle.
0: Dia.
5: O Silvinho Delgado aqui da cidade de Limeira.
0: Ô, Silvinho,
5: tudo bem?
0: Tudo,
5: Fontenelle,
0: né?
5: Se der tempinho, você toca pra nós aí Fogão de Lenha com Chitãozinho e Chororó.
0: Essa é bonita.
5: Fontenelle, o homem que mais entende de música sertaneja raiz. Um abraço, meu amigo.
0: Outro, meu irmãozão, a gente tá sempre pesquisando, todos os dias na pesquisa.
6: Bom dia, Fontenelle, aqui é seu ouvinte, Everson, assim, de Santarém do Pará.
0: Alô, Santarém.
6: Gostaria de ouvir uma música do Belchior.
0: Olha aí.
6: Muito bom dia para todos os ouvintes de todo o Brasil, inclusive eu.
0: Valeu, irmão.
6: Muito obrigado.
0: Obrigado.
6: Adoro o programa.
0: Ô, irmãozão, vou ver se eu tenho um Belchior aqui para tocar para você. Se não tiver hoje, eu toco nos próximos programas.

0: fazendo uma viagem pela história da música sertaneja.
1: Bom dia, Serjão tá em São Luís do Paraitinga, tá com nós, a Rosa Maria está com nós em Paraibuna, alô Paraibuna, a Daiane Santos em Caraguatatuba, o Altair Nascimento em Pitanga, vamos acordando, alô Padre Claudinei, Reginópolis, São Paulo, bom dia.
2: Alô, bom dia.

O Caprichadona Fogão de Lenha de 1987 aqui no Alô, bom dia. Essas modas, hein? Faz a gente voltar no tempo, matar a saudade mesmo, né? Então, ó, agora você pode durante todo o dia, durante a sua viagem, durante o seu churrasquinho, sua resenha no fim de semana, matar a saudade ouvindo essas modas, tá? 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O Nelson Benedito. Ô Nelson, você tá bom? Tá em Taubaté, tá com nós? Abração, Carlos, tá? Em Porto Lucena, no Rio Grande do Sul, também tá com nós, né? Alô, meu amigo Miguel, tá em Caraguatatuba, Jorjão Chocolate, em Paraíba do Sul. Bom dia!

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0: É muita música e alegria no começão do seu dia. Vem comigo, tá? Eu quero você aqui comigo. São 2 horas com o fino da nossa música sertaneja. É muita moda boa, viu, gente? Bom dia!
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3: Nos filmes rodados nos Estados Unidos, um tema bastante comum são as leis diferentes para cada estado. Passou a fronteira, muda tudo. Aqui no Brasil não chegamos a tanto, mas existem várias exigências estaduais e municipais que complicam a vida dos caminhoneiros. Para não cair numa pegadinha e tomar aquela multa, sempre pesquise a legislação onde vai rodar, mesmo que seja numa cidade fronteiriça. O licenciamento é um exemplo. O caminhão pode estar em ordem pelo calendário do seu estado, mas irregular em outro. Isso dá até apreensão. Outra lei que complica a vida dos caminhoneiros é o chamado rodízio, praticado na capital de São Paulo. Vai desde segunda até sábado. Em muitas cidades, de qualquer porte, também costumam existir regras locais que limitam a circulação, estacionamento, carga e descarga. Nas rodovias, um grande problema é encarar a burocracia dos postos fiscais dos governos estaduais. As exigências são as mais variadas. Tudo fica bem pior quando se cruza o país com uma carga especial ou fora dos tamanhos normais. É preciso ter bastante experiência e paciência. Por essas e muitas outras razões, a nossa logística não avança. No último ranking do Banco Mundial de 2023, o Brasil ficou na 51ª posição. 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
0: Bom dia, gente. Mais boa terça-feira.
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3: 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Alô, bom dia.
4: Bom dia com muita alegria. Boa terça-feira, gente. Bora despertar, bora acordar.

0: Zé Moreno e Morenito, Bico Doce no Alô, Bom Dia, o programão sertanejão número 1 do Brasil.
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2: Alô?
1: Alô? Alô? Alô, bom dia.
0: Bora pro Zap Zap, bora falar com os ouvintes de todo o Brasil, o pessoal que vai despertando.
3: Bom dia, Fafinelli. Aqui é o Mazinho, Pirapora, Minas Gerais, no norte, aqui na beira do Rio São Francisco, capital Morena.
0: Boa.
3: O frio tá lascado. Manda uma música aí, manda da cabeceira de cima aí,
0: claro,
3: pra nós.
0: Deixa com nós.
3: O frio lascado aqui em Pirapora. Falou.
0: Falou, bora tomar um cafezinho do Clube do Caipirão aí pra esquentar. Esquentar esse frio, viu, cabocrão? Alô, bom dia.
4: Ô, Fontenelle, velho de guerra.
0: Ô, nego, velho.
4: Manda pra nós, frio paradouro.
0: Aí sim, hein?
4: Quero falar com alguém.
0: Boa moda.
4: Aqui em São Joaquim da Barra, interior de São Paulo. Fala, caboclo.
0: Fala comigo, nego, velho. Bom dia pra você, boa terça-feira. Alô, bom dia.
5: Bom dia, Fontenelle. Bom dia,
0: bom meu dia.
5: Amigo. Um abraço para todos e todas que ouvem esse programa maravilhoso.
0: Legal, meu irmão.
5: Fontenelle, gostaria de ouvir agora a música especialmente Chico Rei e Paraná. Boa. Alma transparente.
0: Olha aí.

0: Rei Paraná, alma transparente no Alô Bom Dia, o sertanejão caprichadão, o número um do seu rádio, gente, no começo de mais um dia, mais uma terça-feira. 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Boa terça, meu bem!
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0: Estamos no ar em todo lugar, juntos em mais uma hora super especial nesta terça-feira. Bom dia!
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3: Deus abençoe você e toda a sua família. Que alegria estar no Alô Bom Dia com Sérgio Fontenelle. Uma abençoada terça-feira para todos os nossos ouvintes. Eu tenho certeza de que Deus vai falar muito ao seu coração através deste programa.
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3: João capítulo 6, versículo de 51 a 58. Naquele tempo disse Jesus às multidões dos judeus: Eu sou o pão vivo descido do céu. Quem comer deste pão viverá eternamente. E o pão que eu darei é a minha carne. Veja, eu darei na última ceia. O pão que eu darei é a minha carne para a vida do mundo. Os judeus discutiam entre si, dizendo: como é que ele pode dar a sua carne a comer? Então Jesus disse: em verdade vos digo, se não comerdes a carne do Filho do Homem, não beberdes o seu sangue, não tereis a vida em vós. Quem come a minha carne e bebe meu sangue tem a vida eterna, e eu ressuscitarei no último dia, porque a minha carne é verdadeira comida, o meu sangue é verdadeira bebida. Quem come a minha carne e bebe meu sangue permanece em mim e eu nele. Como o Pai que vive me enviou e eu vivo por causa do Pai, assim aquele que me recebe como alimento viverá por causa de mim. Este é o pão que desceu do céu. E veja, para ficar claro, ele diz assim: não é como aquele que vossos pais comeram, eles morreram. Aquele que come este pão viverá para sempre. Palavra da salvação. Santo Agostinho diz assim: quem me come viverá por minha causa. Quando Cristo é comido, é a vida que é comida. E não é morto para ser comido, mas ele traz vida aos mortos. Quando ele é comido, alimenta sem diminuir. Não tenhas medo, irmãos e irmãs, de comer este pão. Caso talvez o terminemos e não tenhamos mais o que comer depois, que Cristo seja comido, porque quando comido vive, porque quando morto ressuscitou. Nós precisamos comer a carne de Cristo. É Jesus quem falou. Essa palavra está mais clara do que nunca. Quem come a minha carne e bebe meu sangue permanece em mim e eu nele. Jesus nos deu o seu corpo e o seu sangue como alimento para a nossa vida. E na Santa Missa a gente pode experimentar todos os dias essa bênção, essa graça. O corpo de Cristo, o sangue de Cristo. Preciso comer a carne de Cristo. Em nome do Pai, do Filho e do Espírito Santo. Amém. Que Deus te abençoe. Que Deus abençoe você e sua família.
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3: Eu quero clamar agora por você, quero clamar pela sua família. Vem, Espírito Santo, enche todos os que estão acompanhando este programa agora. Libera, Senhor, para esta pessoa o que ela mais precisa, para o corpo e para a alma. Libera, Senhor, curas e libertações em nome de Jesus para esta pessoa que escuta e para toda a sua família. Eu clamo a tua poderosa bênção. Visita agora com bênção de proteção, a bênção que só o Senhor pode dar. Abençoe-vos o Deus Todo-Poderoso, Pai e Filho e Espírito Santo. Amém.
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3: E eu quero lembrar você, se você quiser ouvir mais pregações, mais meditação da palavra, basta você me acompanhar no meu canal do YouTube, Frei Gilson / Som do Monte, no meu Instagram, no meu Facebook, no meu TikTok, e lá você vai encontrar muito mais palavra de Deus para você.
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0: De volta amanhã no Alô Bom Dia. Agora tem Zé Carreira e Carreirinho, o Preto e a Italiana. Bom dia pra você.

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2: Bom dia, você do trecho, você do volante grande. Boa terça-feira.

0: Antônio e Vitor Hugo, aqui no Alô Bom Dia. É desse modelo que a gente gosta. Bom dia, Brasil!
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2: Alô?
3: Alô?
1: Alô, bom dia!
0: Bora pro WhatsApp, bora falar com os ouvintes de todo o Brasil. Bom dia!
4: Olá, Fontenelle, bom dia!
0: Bom dia!
4: Tudo bem? E a Grazi Ramos em Caçapava.
0: Ô, Grazi!
4: Comprando a programação aí.
0: Legal!
4: Se possível, toca aí pra gente. Inimigo do Peito com Alan e Aladim.
0: Boa!
4: E um ótimo dia pra vocês aí. Obrigado, um abraço.
0: Beijo, meu bem! Boa terça-feira pra você, pessoal de Caçapava. Tá aqui com nós. Alô, bom dia!
5: Gostaria de pedir uma música com o Rio Negro e Solimões.
0: Legal!
5: Seu beijo não tem o mesmo sabor.
0: Boa!
5: Ofereço a todos de aqui da Fazenda Gabriela e Paragomina, especialmente para o Joaquim, meu esposo.
0: Ô, seu Joaquim, bom dia, cabocrão. Bora desamassar a cara aí, moço. Alô, bom dia.
6: Sérgio Fontenelle.
0: Opa.
6: Quero uma música do Chico Amado Xodó, Amor Eterno. Oferecer pra todos os ouvintes. Sou de Pratápolis.
0: Legal.
6: Minas Gerais.
0: Alô, Pratápolis. Alô, Minas Gerais. O Alan e o Aladim tá chegando pra cantar com a gente. Bora acordar, gente. Bora desamassar essa cara aí, viu? É terça-feira.
1: Bom dia! Alô, bom dia!

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1: Ah, resumimos a sua história em música boa, viu? Bom dia pra você, boa terça-feira.
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0: Rio Negro e Solimões, ninguém faz igual.
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0: Aô, caprichadona do Alô, bom dia. Na terça-feira caprichada do rádio, a terça-feira que a gente gosta tanto, né? Ah, eu gosto mesmo é de mandar alô pros ouvintes de todo o Brasil. O Jair está em Guaxupé. Ô Jair, bom dia. Antônio Feitosa tá em Paragominas. Oberon Oliveira tá no Arujá, né? O Silvio Benedito tá com nós também, tá por cá, tá em Limeira, né, Silvio? Aquele abraço, menino. Boa terça-feira pra você. O Vilmar Soares está em Pirapora. Alô, meu amigo Newton Célio, em Jacutinga, Minas Gerais. A turma tá por cá na terça-feira, não é mesmo? Alô, Wilson Moreira, pessoal de Nova Marilândia, pessoal de Arenápolis, tá todo mundo por cá, viu? Alô, Marquinhos, tá com nós também, né? Ô, Marquinhos, como é que tá aí, meninão? Tá acompanhando nós aí em Viema. Aquele abração pra todo mundo aí, viu? 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Ó, bom dia, bora tomar um cafezão do Clube do Caipirão, bora! Bora acordar, cara amassada, bom dia!

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0: Estamos aqui com muita moda boa, tocando o fino da música sertaneja no seu rádio, viu? Bora despertando e acordando, gente. Vem pra cá, caboclada.
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3: Bom dia, Sérgio Fontenelle. Boa terça-feira para você. Que bom estar junto com você mais uma vez no Alô Bom Dia. E esta semana, Sérgio Fontenelle, estamos contando a história de Cascatinha e Ana. Este amor que nasceu no circo. Aí muita gente pergunta, mas por que que ele recebeu o nome de Cascatinha? Pois é, ele era fã do Vicente Celestino, que era um cantor muito famoso da época, né? E o Vicente Celestino, ele cantava, o pessoal falava que ele tinha uma voz em cascata. E aí, como ele era muito fã, ele na carreira solo dele, ainda começando ali, na sua juventude, ele imitava o Vicente Celestino. No que ele imitava o Vicente Celestino, então ele procurava também ter essa voz de cascata. E aí, por isso, o apelido Cascatinha. E aí, Sérgio Fontenelle, se apresentando no circo, o que que aconteceu? Tinha uma moça na plateia, né, que pediu oportunidade para cantar. Aquela moça, primeiro que ela tinha um olhar, né, estonteante, né? Primeiro que ela era uma moça bonita demais, fora do seu tempo, né? Ela era uma pessoa diferenciada dentro da sua cidade, da sua região. E então, ela pediu oportunidade. E quando ela foi cantar, ela escolheu uma música e o Cascatinha, né, para se aproximar um pouco mais dela, que já ficou, né, meio empolgado com aquele olhar dela, aquela simplicidade dela e tudo mais. O que ele fez? Ele pediu para cantar com ela essa música. E os dois duetaram. Olha, Sérgio Fontenelle, a plateia do circo foi ao delírio, porque era um dueto perfeito, cristalino, parecia a voz de irmãos, né? A gente costuma dizer que quando a dupla é de irmãos, você não sabe quem tá fazendo a primeira e quem tá fazendo a segunda. E o Cascatinha e Ana, os dois foram fantásticos. Amanhã eu conto mais, Sérgio Fontenelle.

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0: Zico e Zeca, a caneta e a enxada. Gente, que moda bonita, hein? Que modão cabeceira.
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2: Alô?
3: Alô?
1: Alô? Alô, bom dia.
0: Bora zapear pelo Brasil, bora acordar, turma. A pessoa tá despertando. Alô, alô, bom dia.
4: Bom dia, Frontinelli.
0: Bom dia.
4: Tô te ouvindo aqui de Pitanga, centro do Paraná. Madrugada aí, tô ouvindo teu programa.
0: Que legal.
4: Beleza, programão gostoso que você faz. Aí.
0: Bom demais.
4: Mano, a modona aí do João Mineiro e Marciana Bailarina.
0: É moda.
4: Beleza, é o Nascimento por cá.
0: Ô, Nascimento, bora tomar um cafezão do Clube do Caipirão, menino. Alô?
5: E aí, opa. Fontenelle.
0: Firma com
5: me
0: nós.
5: Me chamo Miguel Fontenelle.
0: Ô, seu Miguel.
5: Eu gostaria de ouvir uma música aí de Tião Carreiro, qualquer uma.
0: Ô, vou tocar o modão caprichadão aqui do Tião Carreiro e Pardinho. Alô?
6: Bom dia, bom dia, bom dia, Fontenelle.
0: Sua bênção, padre.
6: É o padre Claudinei aqui de Reginópolis.
0: Ô, padre Claudinei.
6: Toca pra nós aí, Lourenço e Lorival.
0: Olha aí.
6: Deusinho amigo.
0: Ô, padre Claudinei. Obrigado pela audiência, meu queridão. Tá sempre acompanhando o Fontenelle. Vou caprichar pro senhor nessa moda, viu? Ó, agora tem João Mineiro e Marciano, a bailarina, 1980.

0: peça a sua música, mande o seu recado 0800-558-0057. Esse é o WhatsApp do Alô Bom Dia.
1: Bom dia, turma, bora acordar.

0: Tião Carreira e Pardinho, A Ferro e Fogo, 1976, aqui no Alô Bom Dia, o caprichadão número 1 do seu rádio. 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

0: Vem, vem, vem comigo nessa manhã gostosa de terça-feira. É o nosso alô, bom dia. É música e alegria, gente, pra você começar bem o seu dia. Sorria!
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3: Olá, ouvintes do Alô Bom Dia, ouvintes do Grande Fontenelle. Uma excelente terça-feira para todos vocês. Eu sou a Marina Geller. Nós vamos falar sobre ir além do comum, pessoal. O cultivo de grãos especiais. Muitas produtoras estão deixando as grandes commodities de lado para focar em nichos de alto valor, como a soja não transgênica, o milho, a pipoca premium, o gergelim, o feijão de corda, com certificação de origem. Esse mercado exige um rastreamento rigoroso da lavoura e contratos de vendas competitivas. Ao focar na qualidade extrema e na exclusividade do grão, a mulher rural consegue escapar das oscilações das bolsas de valores e garantir uma rentabilidade muito maior para cada hectare plantado na sua fazenda. Olha só a inovação aí, pessoal. Bem, esse foi mais um quadro do Mulheres do Agro. Eu sou a Marina Geller. Eu volto amanhã com vocês, com Fontenelle. Um excelente dia para todos nossos ouvintes. E vai de botina que de salto não combina, vai de bota que sapato não orna. Até amanhã.
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0: De volta amanhã no Alô Bom Dia, o programão sertanejão número 1 do Brasil traz Matão e Monteiro. S de saudade, na terça-feira mais gostosa do rádio.
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1: Bom.

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1: Alô, bom dia!
2: Alô, bom dia!
3: Olha ele chegando aqui, hein? É, moda caprichada no Alô, bom dia! Boa terça, bom dia, Brasil!

0: Marcos e Davi, os veião do chapéu no Alô Bom Dia, na terça-feira gostosa.
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2: Alô?
3: Alô?
1: Alô? Alô, bom dia.
0: Bora zapear com o Brasil, bora falar com os ouvintes. Alô, alô, bom dia.
4: Bom dia, Fontenay.
0: Bom dia.
4: Toca pra nós aí, Rastros na Areia, do Duque Dalvão. Bom dia.
0: Bom dia, vou caprichar.
5: Bom dia, Fontenelle.
0: Bom dia.
5: Que Deus te proteja.
0: Amém.
5: Hoje, amanhã e sempre.
0: Pra todos nós.
5: Você e todos os ouvintes.
0: Obrigado.
5: E a sua família também. Um abraço.
0: Obrigado.
5: Da sua ouvinte, Elza.
0: Ô, oh, Elza Buritizeiro, sempre ligada com Fontenelle. Alô?
6: Alves, Santa Catarina.
0: Ô, oh, Alves.
6: Gostaria de ouvir a música Não Aprendi a Dizer Adeus.
0: Boa.
6: Leandro e Leonardo.
0: Deixa pra mim, caboclão, vou caprichar pra você. Agora tem ele, João Torres. Ela bateu asas. A

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2: Alô? Bom dia!
3: Bom dia, flor do dia! Boa terça!

Leandro e Leonardo, não aprendi a dizer adeus para colocar, né? Para colocar um ponto final, uma assinatura final no nosso programa de hoje. O Fontenelle tá indo nessa, eu volto amanhã no mesmo horário, quem chegar primeiro espera. Olha, um abraço forte para dar sorte, me siga lá nas redes sociais, eu estou em todas, tá? Arroba Sérgio Fontenelle com TI2L1Y, me siga lá que eu te sigo de volta e amanhã a gente se encontra. Até lá, boa terça, Brasil!

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2: 5h58.
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4: Beleza, meu povo! Oi, gente linda, gente maravilhosa! Bom dia! Bom dia! Chegando com o coração aberto, como sempre, com muito amor e com muito carinho e, claro, muito respeito por todos vocês.
5: Bom dia!
4: Começando mais um dia, começando mais um Acorda Pará, na sua manhã zona legal de terça-feira, dia 9 de junho de 2026. O tempo passando, o tempo voando, são 160 dias do ano e restam 205 dias para o término de 2026. Tem tudo e eu acredito que vai ser o grande ano da sua vida. Então vamos para o segundo dia útil desta semana, que é a segunda do mês 6, a 24ª semana do ano. Ok, é isso aí, gente. Dia do tenista, dia da saúde infantil e vamos tratar das nossas crianças, ok? Só lembrando que entre os santos e santas de hoje, a Igreja Católica festeja São José de Anchieta, ele que chegou ao Brasil na cidade de São Paulo, né? Junto com o Padre Manuel da Nóbrega. Eita, tempo de a história do Brasil, né? Era poeta, escritor e, além de evangelizador, escreveu uma gramática em tupi-guarani, viu? Também dirigiu a província lá da Companhia de Jesus, São José de Anchieta, né? É, isso aí, era espanhol, mas gostava muito do Brasil, beleza? Vamos nessa, gente. Só começando, né? A nossa alegria de sempre, mais um presente de Deus. Essa nova chance para sorrir. Obrigado, Pai, por recomeçar, né? Quero te agradecer pela vida e que o nosso dia seja iluminado, cheio de paz, saúde, esperança e muitas bênçãos. Agradeço pelo amanhecer, pela oportunidade, pela força que o Senhor me dá de continuar lutando pelos meus sonhos. Tudo começa, gente, quando a gente coloca fé no coração e segue em frente com muita gratidão. Olha, 93 é o DDD, 992-33-2001 é o zap aqui da Rede de Rádio Açaí FM pra você mandar o seu alô, viu? Mande seu alô, a música do programa tá tudo selecionada, né, para o seu alegre despertar.
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4: Agora 6:03.

0: Beleza, banda Frisson! Exatamente animando a sua manhã aqui no nosso Acorda Pará, exatamente às 6 horas e 10 minutos. Opa, estamos aí fazendo a sua melhor companhia, muito mais alegre, na sua manhãzona de terça-feira. É isso aí, né, Betinho?
1: Bom dia,
0: meu amigo José Carlos, meu amigo Sarapó, tá ligadaço com a gente também todas as manhãs. Valeu, aquele abraço firme e forte, garoto bom. Esse também é esperto, acorda cedo, né, Sarapó?
2: Bom dia, Taru.
0: Bom dia, muito obrigado aí pela sua amável companhia de todas as manhãs. Oi, bom dia. Deixa eu ver aqui, Leandro Leonardo, não aprendi a dizer adeus. Daqui a pouco a gente roda. José Silva, lá do Caipuru de Fora, tá ligadona conosco, curtindo essa praia maravilhosa, né? Essa natureza legal, linda, presente maravilhoso, hein? De Deus pra gente, né? Vamos conservar, não é mesmo? É isso aí, tá certo? Tá certo sim. Beleza? 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E a Mondaia, por onde anda a Mondaia? Lá pelo Poço Fundo, não é? Aquele abração todo especial. Meu amigo Pedro Pita também, né? Lá do Acapu, rapaz, né? Conosco aqui também em Oriximiná. Vamos nessa, hoje sendo o seu ator principal da sua novela. Escrever mais um capítulo maravilhoso na sua história.
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2: 6:18, ninguém está só, estamos juntos.

0: Esse é o Mardônio, eu preciso te amar. Eita, aquele brega bacana, né? Passinho pra lá, passinho pra cá. É bom demais, né? Bem ótimo assim para esse mês de junho, você se declarando. Afinal de contas, estamos aí na semana dos namorados. É isso mesmo. Olá, você, meu amigo do volante, aquele abração, nossos amigos dos aplicativos, né? Pessoal do Uber, bom dia para você que já pegou a estrada, meu amigo taxista, bom dia para vocês aí também nos caminhões, nos ramais, nas PAs, nas BRs. Opa, transportando o progresso, aquele abração todo especial. Bom dia mesmo, mandando um alô também, nossos amigos das padarias, né? Desde cedinho também ligados com a gente, obrigado aí pela companhia, que é a turma que acorda cedo aí nas padarias, né? Eita, rapaz, é isso aí, meu amigo. Tá chegando, né? Essas buzininhas assim bacanas, assim, do tempo da Copa também. Tá chegando agora, afinal de contas, estamos aí em plena Copa. Já é neste sábado, tem Brasil em campo na Copa do Mundo. É isso aí. É sempre tempo da gente acreditar com todo o nosso orgulho de ser brasileiro, né? Mandando um alô também aos nossos amigos agricultores, a turma legal. Alô, peãozada! É desde o menino da porteira até aquele que está exatamente armando, jogando laço, né? Vem pra cá, viu? Que eu te abraço. Bom dia aí pra todos vocês. Na rede de rádio Açaí FM. É bom demais, a turma legal de estudantes, né? Procurando aí as escolas polos, né? No aguardo das embarcações, dos caminhões, né? Os ônibus, é isso aí. Fazer aí um transporte bem bacana, né? Para nossa criançada, né? O futuro da humanidade, o futuro desse mundão. Bom dia, amigo Taru, vamos à luta, com certeza, né? Com todas as bênçãos de Deus. Grande Ederson, lá em Porto Trombetas, todas as manhãs, ligadaço com a gente também todos os dias. Assim como também meu amigo Luiz. Fala você, Lulu.
1: Coitado, bom dia. Itarô, aqui é seu ouvinte, Luiz Fernando.
0: Ô, gente fina.
1: Itarô, que estávamos berço ontem.
0: Não sei.
1: Era meu tio Dinho. Aí no São Pedro, mexeu
0: com o
1: programa.
0: Felicidades. Noite, muitos anos de vida para ele.
1: Pai da minha Marrailana, conhecido como meu avô.
0: Opa.
1: Eu quero que você toque os parabéns para ele.
0: Parabéns, já.
1: E dizer certo. Que eu amo muito ele. Toda a família, né?
0: Certo.
1: E dizer para ele que estamos com... Que ele seja esse guerreiro.
0: Guerreiro,
1: e
0: né?
1: E ele seja sempre esse cara trabalhador lá do São Paulo, lá do Castanhal.
0: Tá
1: mas
0: certo.
1: Aqui no São Pedro, me escuta agora do seu programa. Ele mandou ligar cedo pro senhor.
0: Tá
1: quem
0: bom.
1: Quem manda é o amigo dele, Luiz
0: Fernando. Para o nosso amigo Dini, então parabéns.
2: Cara bacana, hein?
0: Gente da melhor qualidade. Opa, é isso aí. Quem mais está conosco aqui nesta manhã também para mandar o seu alô, né? Mandando o seu alô também aqui no nosso Acorda Pará. É alô, viu? A seleção musical, né, é feita aqui com os dois dias antes e sempre destacando o nosso Pará, a música paraense, a música brasileira, bem brasileira. 6h28, mas tem um vídeo conosco. Bom dia!
3: Oi, Taro, bom dia.
0: Bom dia, bom dia.
3: Bom dia. Toca sem você, Taro, José de Camargo Luciano. Ou Agenda Rabiscada com o milionário José Rico, tá? Quero dar um bom dia para todos os meninos, todos os meus amigos, minha família, né?
0: Certo.
3: Família base, né, Taru?
0: E a base de tudo.
3: Familiares, né?
0: Verdade.
3: Todos os parceiros aí da Amaralzinho, que já estão
0: okay.
3: Já no caldo, Taru, recuperando aquela força.
0: Né? Caldo é bom demais.
3: De volta.
0: Poxa.
3: Uma manhã de sucesso. Um abraço para
0: vocês,
3: irmão. Minha prima Japoca, todos meus familiares, então,
0: toda a turma de lá, então, um grande abraço. Um caldo de manhã, bicho, um caldo, né? Aqui daquela pirarara de manhã, um caldo de cujuba, meu amigo, bom demais. Tá no bom dia, manda um alô aqui para o meu filho, o Gerlison, isso mesmo, lá no Achipicá. A Maria, lá do Residencial Tiana, mandando aquele alô todo especial. Então vai sim, com certeza.
2: Dia.
0: Bom dia também para dona Maria Irismar, gente fina da melhor qualidade, com aquele sorriso no rosto, dona Maria, bom dia,
2: tá,
0: bom
2: tá
0: dia.
2: Por isso que está pintando o restaurante de amarelo aqui em Juiz, o restaurante da dona Maria.
0: Pintando de verde e amarelo.
2: Da bandeira do Brasil.
0: Oh, que bom.
2: Dá um alô pra ele, que ele tá pintando, tá ficando bonito, maravilhoso.
0: Tá legal, poxa.
2: Um alô pra você também, pra sua família.
0: Obrigada.
2: Bom dia, tá?
0: Bom dia, bem original, né? Lá no fundo, o cachorro latindo, né? É isso. A gente pega, consegue captar também, né, o barulho às vezes das galinhas, né? Todo de manhã,

É isso aí. 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É isso aí, vamos nessa!

0: E a Janeco Neco, banda Pinta Cuia.
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0: 6h41, na semana dos namorados, para os maridos, para as esposas, namorados eternos, bom dia.

0: 6h49, de Almerim para o mundo, Vanderlei Andrade, isto mesmo, amor especial, esse aí, vou te contar um verdadeiro showmeiro, Vanderlei Andrade, teve aniversariando agora, né? É isso aí, valeu, forte abraço, a Josiane, liga a dona conosco, mandando um alô lá para os seus pais, seu Antônio e dona Graça, todos lá no Cuminã, um grande abraço aí do Vinícius, Josiane, Gael, todos lá no Paraisópolis. Vamos nessa, menino, porque...
1: Bora trabalhar!
0: É hora de trabalhar, não é? Isso aí. É trabalhar, ninguém gosta. A gente trabalha porque precisa mesmo, é preciso trabalhar. É? Mas que ninguém gosta, não? Só porque é preciso, meu amigo. Mas ninguém gosta. É isso aí, 11 minutinhos faltando para as 7 horas. 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É isso, é mês de junho, a gente fica assim, né, esperando as coisas assim maravilhosas, né? A gente lembra muito desse interiorzão, né? É porque, sabe o quê? É, a gente lembra das quermesses, né? É isso aí, dos arraiais, né? Eita, pamonha, meu amigo, aquele milho cozido legal, bolo de fubá, né? Aquela clássica canjica, né? Bacana quando leva um pouco de amendoim, rapaz, eu vou te contar. E bem quentinha, olha, né? Quer ver? Legal, a base de amendoim, né? Ah, tem aquele pé de moleque, aquele pé de moça. O pé de moça que é bacana, rapaz, é isso aí. É bom demais, viu, nessa época do mês de junho, rapaz. O munguzá, tem o brigadeiro, né? Tem doce de pote, né? E tem o famoso quentão também. Ah, maçã do amor, né? Eita, meu amigo. Cocada, então, né? Aquela cremosa. Eita, fica bom demais. Um abraço. As quadrilhas, rapaz, estão animadas. A gente passa a noite por aí. Né? A gente vê as quadrilhas dando aquele show, aquele espetáculo.

A Rocha Sanfoneira, mês de junho. Essa aqui sempre teve a cara, né, das manhãs aqui com a gente. Agora 5 minutos para as 7.

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2: E bote Pai Dégua Nilson, nós estamos chegando com a mesma alegria de sempre, coração aberto, muito amor e claro, né? Muito carinho, muito respeito por todos vocês. Aqui é o nosso Acorda Pará, valeu? 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
2: Opa, para levantar teu astral, é para mexer com você mesmo, a sua sensibilidade, né? No comecinho de um novo dia, né? Toda a nossa mensagem, viu, que preparamos com todo carinho, especialmente para você, viu? Exatamente aí para te motivar no começo de um novo dia. Sabe que levantar-se é o que faz a diferença. Existem momentos em que a vida parece assim pesada demais, né? Os planos não acontecem como esperamos, as dificuldades surgem sem avisar. E muitas vezes sentimos que não temos mais forças para continuar. Nesses momentos é comum pensar que as quedas são sinais de fracasso. Mas a verdade é outra. Ninguém constrói uma história de vitórias sem enfrentar desafios. Cair faz parte da caminhada. O que realmente define quem somos não é o erro que cometemos, tá? A porta que se fechou ou a batalha que perdemos. O que nos define é a decisão de continuar mesmo quando tudo parece difícil. Muitas pessoas desistem não porque lhes faltou capacidade, mas porque perderam a coragem de tentar mais uma vez. E é justamente nessa nova tentativa que pode mudar tudo. Às vezes a vitória está mais perto do que imaginamos, mas ela só é encontrada por quem continua caminhando. Então, se você hoje está enfrentando uma luta, não permita que um momento ruim determine o rumo da sua vida. As quedas ensinam, fortalecem e nos mostram que somos capazes de suportar muito mais do que imaginávamos. Por isso, não conte quantas vezes a vida o derrubou. Conte quantas vezes você teve a coragem de se levantar, porque a grandeza de uma pessoa não está em nunca cair, mas em nunca perder a disposição de recomeçar. E enquanto existe fé no coração e esperança na alma, sempre haverá uma nova oportunidade para seguir em frente e escrever uma nova história melhor do que a de ontem. Bom dia!
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2: 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Volta amanhã aqui no nosso Acorda Pará 73.

0: A dupla mano a mano pedindo amor. É sempre tempo da gente perdoar, não é mesmo? É isso, o que importa é isso, verdadeiro amor, o amor verdadeiro. São 7:08 aqui no nosso Acorda Pará, mandando aquele abraço todo especial. Alô, Dona Ana, lá no Salgado, né? Bom dia, meu amigo Emerson também, que se liga conosco, né? Todos os dias. É o Emerson lá, Dona Kátia, também ligadinhos com a gente, né? Todos os dias, né? Aí no Tucandeira, bom dia aí pra todos vocês. Valeu, turma legal. Vamos nessa, trazendo então a nossa primeira parte do...
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0: Para você, Ariano, olha, ideias engenhosas e soluções rápidas e bons contatos estão favorecidos. Sua intuição está aguçada. Mantenha cautela com enganos, hein? Olha, no amor, confiante, espontâneo e ousado. Seu signo pode chegar chegando e esquentar o clima nesta terça-feira. A tua cor de sorte para hoje, verde claro. Os números de sorte 07, 38 e 52. Ariano, bom dia. Taurinos e taurinas, então vejamos, olha, boas chances de transformar metas em realidade e ampliar contatos. Pode receber boa notícia. No amor vai ser bom pensar antes de agir, mas sem garantir sentimentos demais, viu? Aproximação, boas conversas e encontros estão favorecidos. A tua cor de sorte para hoje, violeta. Os números de sorte 48, 39 30 para você de touro, bom dia. Os astros juntam forças, trazendo sorte e prosperidade. Pode aumentar ganhos e conseguir segurança financeira. Só não vai exagerar nos gastos, viu? No amor, se depender dos astros, um lance promete pintar e ir avançando aos poucos. Opa! Número de sorte para hoje, 22, 51 e 40. A cor para hoje, azul claro. Então, para você, de Gêmeos, bom dia! Câncer. Tende a iniciar o dia com confiança no seu taco e proatividade. Ideias favorecem suas metas, podendo rolar mudança positiva e oportunidade de crescimento. No amor, tudo indica que vai esbanjar charme e se mostrar envolvente, podendo ter mais sorte e viver algo especial. A cor de sorte para hoje, cinza. Os números de sorte, 20, 45 e 18. Então, para você, Zé de Câncer, bom dia! Pode estar aberto ou aberta a novas ideias e pessoas. Boas conversas, surpresas podem também transformar em aliança poderosa. Já no amor, tende a guardar um segredo sobre um amor, mas pode bater vontade de se declarar do nada. A notícia boa é que abrir o coração promete acabar em romance. A tua cor de sorte para hoje, amarelo. Os números de sorte, 18, 45 e 16. Então, para você de Leão, um forte abraço. Virginianos, olha, tem chance de pintar uma oportunidade incrível e inesperada com a previsão de mudança positiva na sua rotina. Já no amor, o romance pode começar com uma amizade inocente e acabar com uns pega daqueles inocentes, uma química que você nem imaginava. A cor de sorte para hoje é cinza. Os números de sorte, 10, 34 e 43 para você de Virgem. Bom dia! Agora 7:12.

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6: 7:20.
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0: buscando palavras pra poder te conquistar. Esse é o recado do Marcelo Val. Palavras aqui no nosso Acorda Pará. São 7:26, 4 minutinhos faltando pra ir 7:30. Oi, quem é? Diga lá, bom dia.
1: Bom dia, Rádio Açaí Sucesso. Bom dia, meu amigo Taru.
0: Bom dia.
1: Bom dia,
0: Paulo, opa.
1: Vamos pra frente.
0: Vamos pra frente.
1: Vamos pra frente, que pra trás vem gente.
0: É bom isso
1: dia,
0: mesmo.
1: Bom dia, do Bolsonaro. Deus deu mais uma oportunidade, então vamos trabalhar.
0: Aproveitar, isso.
1: Taruzinho, agora dia 20, né? O Círio do São João, aí no Caipuru do
0: Tempo. Eita, rapaz, vai ser bom demais.
1: A galera tem que se animar, tá muito isso. Desanimado.
0: Muito
1: vamos
0: triste.
1: Se animar, vamos se animar, o neto do Bolsonaro.
0: Tristeza tá não paga dívida.
1: Bom dia pra todos.
0: Bom dia, é isso aí. Valeu, um forte abraço todo especial. Bom dia, meu amigo. Tudo bom? Antônio Pinheiro, esse é o Pinheiro, ligadaço conosco também todas as manhãs, assim como também meu amigo Francinei, lá em Gurupá, né? Gente que se liga com a gente todas as manhãs. 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Às 7:28, a segunda e última parte do horóscopo de hoje.
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0: Opa, então vamos nessa. Librianos e librianas, bom dia aí para todos vocês. Olha, seu poder de negociação e criatividade ditam o tom das parcerias, mas mantenha o olho aberto e o pé no chão. Já no amor, dia de atitude, o dia que pede atitude. Então, nada de ficar esperando o outro adivinhar o que você quer, tá bom? Hoje pode rolar uma paixão daquela, e só cuidado com idealizações. Não vai idealizar uma coisa que pode dar outra, viu, Amimael? Fique esperto. A tua cor de sorte para hoje é creme. Número de sorte 33, 23 e 35. Librianos, bom dia. Os astros estão em seu signo, trazendo soluções rápidas no serviço e ideias espertas para resolver as finanças, ajudando também a organizar a rotina. Já no amor, o desejo de ficar em love pode te levar a buscar a sua alma gêmea em outros lugares. Romance à distância está à vista, olha só, hein? É isso, a tua cor de sorte para hoje é preto. Os números de sorte para hoje, 31, 06 e 04. É isso aí, para você então, que é do signo de Sagitário. Tudo de bom. Sagitário. Sua capacidade de inovar pode atrair aliados que nem imaginava. Seu poder de comunicação pode converter todo mundo das suas ideias criativas. Já no amor, um encontro inesperado pode virar algo bem interessante rapidinho. O dia promete momentos prazerosos. A tua cor de sorte para hoje, lilás. Os números de sorte 60, 59 e 08. Bom dia, Sagitariano. Capricórnio. Ô, pra capricornianos, mudanças podem rolar e trazer

0: Manos, bom dia! Vem aí um dia super movimentado e cheio de ideias, viu? Ou seja, feito do jeito que você gosta, se expressando bem e convencendo também. Já no amor, evite muita conversa, complicações não estão descartadas, mas os astros avisam que uma boa conversa deve resolver a parceria e pintar um romance. Então, nada de enrolar, vá direto ao assunto. A cor de sorte para hoje, goiaba. Os números de sorte, 46, 57, 10. Aquarianos, bom dia. Mantenha cautela com gastos por impulso ou promessas milagrosas. Já no amor, seu charme está irresistível. As chances de viver momentos apaixonantes aumentam. Insegurança pode até pintar, mas nem todo visto e não respondido é rejeitado, né? Então é isso aí. A tua cor de sorte para hoje, azul. Os números de sorte, 21, 54 e 27, viu, Rosimeire? Boa sorte para você. São 7h32.
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4: 7h39.
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0: coisa de Feli Bruni Marrone.
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0: Opa, aqui é música e notícia. Então vamos nessa, né, gente? A semana começou violenta em Oriximiná. Nas primeiras horas de ontem, segunda-feira, dia 8, a Polícia Militar foi acionada para atender uma ocorrência de homicídio no Beco da Martop, no bairro do Penta. E ao chegar no local, a PM encontrou um jovem de 29 anos caído ao solo, já sem vida, com marcas de disparos na região do pescoço e do tórax. No local foram encontrados 4 estojos de munição calibre 9mm, provavelmente usados no crime, uma vez que moradores relataram ter ouvido disparos de tiros. A vítima, de prenome Rodrigo, foi identificada por sua irmã. Em Alenquer, acidentes de trânsito movimentaram as ocorrências. Um caminhão que rebocava outro caminhão acabou colidindo com um muro de uma residência na Avenida Nazaré. Infelizmente, ninguém saiu ferido. Outro acidente envolvendo motocicletas aconteceu na Arnaldo Moraes, em frente ao Super Vidal. Os envolvidos foram atendidos pela equipe de primeiro socorro. Agora, 7 horas e 46 minutos. 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Beleza? Então vamos nessa, trazendo para vocês aí os números das loterias. Lembrando, tem ali a quina de São João, viu, gente, né? Aí mais de 200 milhões de reais na Loteria Cristal. 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Bom, ontem nós tivemos, né? Hoje, dia 9, né, tem a Mega Sena, com a previsão de 3 milhões e meio de reais hoje na Mega Sena, tá ok? Aqui na ontem, concurso 7.045, sorteou as dezenas 12, 13, 17, 54 e 71. 12, 13, 17, 54, 71. Acumulou a previsão para hoje 8 milhões e meio de reais. Aí, portanto, na quina, informação.
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0: Beleza, um abraço a turma aí da Loteria Cristal. Vamos lá. Deixa eu ver aqui. 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Andar bem calçado. São 7:50.
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Estúdio Brasil, Kauro! São 7 horas e 53 minutos, agradecendo a sua audiência, o seu carinho, como sempre, desejando muita paz no seu coração, muita luz no seu caminho. Obrigado, Guru Pau, obrigado, Marajó, que agora vai ficar com ele, Elson. Obrigado, Alenquer, Mogi dos Campos, Belterra, Santarém, enfim, toda a turma legal que vai acompanhar a Sueli agora através da 96.5, essa IFM Alenquer. Bom dia, obrigado, Oriximiná, Obi, do Juruti, Faro, Terra Santa, Porto Trombetas, que fica também na 96.3 com a Suede Souza. Um forte abraço, um beijo, até amanhã.

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1: 7h56.
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1: Claro que sim, toca aqui pra você na Pai Dégua de ouvir. Bom dia pra você, ouvinte Açaí, que demais, hein? Terça-feira abençoada, graças a Deus. Tá valendo a tua participação através do 93992-332-2001. Manda aí aquela mensagem legal. Peça seu recadinho especial pra gente passar aqui na Pai Dégua, tá bom? Super beijo. Alô carinhoso pro Antônio Pinheiro na audiência. Bom dia, Antônio. Tudo bem com você? Obrigada pela sua audiência de verdade, viu? Você é maravilhoso. Todos os dias sempre acompanhando a Açaí. Que bacana. Alô, Gerlison, no Achipicá. Gerlison, bom dia pra você. Me pediu música, tá ligadinho? E a Maria, no Residencial Tia Ana, é quem tá mandando esse alô especial pro seu filho, Gerlison, né, Maria? Super abraço, tá, querida? Super beijo pra você, pra toda essa família linda que você tem. Obrigada pelo carinho especial. Eita, ouvinte Açaí, é o nosso Bom Dia Açaí aqui na Pai Dégua de ouvir. Daqui a pouquinho tem mais recado pra ti, já já informação também. Então vamos lá, juntos viver essa terça-feira, né? Abençoada, graças a Deus.
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2: É sim, é a nossa Pai Dégua. Bom dia pra você. Marcelo Falcão, hoje eu decidi.

0: 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Muito bem, ouvinte Açaí. Que demais, viu, ter você aí do outro lado nessa companhia legal. 8 horas e 28 minutinhos. Bom dia, bom dia, bom dia. 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Que demais, né? Ai, ouvinte maravilhoso! Bom dia, bom dia, bom dia! 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
3: Uau, a nossa Pai D'Égua. 8 horas e 44 minutinhos de volta e com o som de Jonas Brothers. Daqui a pouquinho tem áudio seu, ouvinte Açaí. Já, tá?

0: Açaí, a Rádio Pai Dégua de ouvir. Bom dia, bom dia. Bom dia pra você que deixou aquele áudio legal por aqui na Açaí FM. Ô, maravilha. Ah, gente, ó, tem um recadinho aqui da nossa ouvinte. Ela pediu música, mandou o seu alô. Que legal, viu? Obrigada de coração por estar sempre ouvindo, sempre curtindo, sempre interagindo. Alô especial para Rosa. Oi, Rosa, tudo bem? Rosa tá ouvindo a gente no bairro Santa Luzia. Que legal, Rosa. Um beijo para você, tá bom? Que demais. Também tem um alô para Maroca. Maroca, tudo bem, Maroca? Bom dia. Que o Senhor Jesus esteja sempre com todos nós. Olha, manda um alô especial para mim aqui no Distrito Apolinário. Ok, Maroca, obrigada, tá dado o alô, viu? Um super beijo. Bom dia, estou ligadinha na Açaí FM, aqui é a Elisa. Quero oferecer uma música para todos os ouvintes da Rádio Açaí, para os meus irmãos Deli, Ceiça, também para o meu tio João. Alô, Dona Rai, um beijão carinhoso. Dona Rai, um abraço. E ela me pediu uma música da Marília Mendonça aqui para ouvir, tá certo, viu? Direto da capital do mundo, minha amiga. É a Leonice, em Alenquer. Que demais. Um beijo pra você, Leonice. Bom dia. Tem mais um recadinho por aqui em áudio.
1: Bom dia, amiga.
0: Bom dia, querida.
1: Que trabalha na Rádio Açaí. Estou mandando esse áudio pra dar um alô pra minhas amigas, pra minha família. Do Curuá e do Distrito Apolinário e do município de Curuá, que eu tenho as minhas amigas também, Maria Repolho, a Dona Fátima, o seu Bazinho, enfim, e para vocês, especialmente para você que faz esse maravilhoso programa.
0: Obrigada, querida. Um beijão, viu? Ô, coisa boa!
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1: Uau, a nossa Pai D'Égua. Bom dia, bom dia, bom dia. 9 horas na Açaí. Vamos acordar, vamos trabalhar. Ei, pra quem já tá no trabalho, bom trabalho pra você. Bora, simbora.

0: Já fui embora. Vocês estão querendo me matar do coração, é? Meu Deus do céu.
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2: A nossa Pai Dégua, hein? Que demais. Bom dia pra você, ouvinte Açaí. Gente, mundo afora sempre acontece muitas coisas, né? E quando se fala de assuntos voltados, assim, sabe, pra destruição, a gente fica com o coração apertado, né? Porque ainda mais quando acontece naturalmente. Pois é, lá nas Filipinas, um terremoto atingiu uma população. Já tem uma quantidade de 41 pessoas mortas e dezenas de feridas. Sabe, a gente fica triste, né? Infelizmente, essas pessoas acabaram perdendo suas vidas nesse terremoto. Um tremor de magnitude de 7.8, né? Aconteceu às 7 horas e 37 minutos de ontem, horário de Brasília, aqui no nosso país, 8 horas da noite e 37 minutos, com um epicentro no mar a 35 quilômetros de profundidade, perto da ilha de Mindanao. Pois é, e nas Filipinas, então, na província de Sarangani, uma das mais afetadas, algumas áreas são acessíveis apenas por helicóptero. Os tremores secundários dificultam ali o trabalho das equipes de resgate, né? Muita gente ainda está isolada, esperando que sejam socorridas, né? Vários tremores sacudiram ali a região após o terremoto inicial. E segundo fontes provinciais, o balanço do terremoto subiu nesta terça-feira, né? E atingindo mais pessoas. E perto de um hospital, por exemplo, de General Santos, a maior cidade da região, uma equipe médica atendeu uma mulher que deu à luz ao ar livre enquanto o terremoto estava acontecendo. Gente, olha só, para você ter aí uma noção, a ideia de tudo, de todo o cenário, né? E então, essas pessoas estão passando por esse grande sufoco desse terremoto de magnitude 7.8 nas Filipinas. Infelizmente, já 41 pessoas mortas, né? Bom, informação para você aqui no nosso Bom Dia Açaí. 99, bom dia para você, ouvinte Açaí FM. Ó, daqui a pouquinho tem mais informação. Já te trago o recado dos nossos parceiros, tá bom? Então fique ligado, fique atento, porque volto também com aquele alô especial para ti.
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1: Ah, saía. Nossa, Pai Dégua, que demais. Tem alô carinhoso pra Maria Erleide Ferreira de Sena, ligadinha na estrada do Sena. Tá ótimo, um beijão pra você, querida. Super beijo, Maria. Bom dia também, carinhoso, pra nossa ouvinte Cristina, do bairro Bela Vista. Oi, Cristina, tudo bem com você, meu bem? Obrigada também pela companhia, pelo carinho especial, tá bom? Ó, tem assunto aqui sobre aquelas canetas emagrecedoras. Você sabe que o mercado de hoje traz muitos meios de você emagrecer. Pois é, gente. E aí surgiram as canetas, né? Só que um detalhe vale ressaltar. Sempre é bom, né, ter o uso, claro, com toda a cautela, com todo o cuidado. E essas canetas, inclusive, já há registros de alguns problemas de saúde que vem causando, viu? E essas mudanças indesejáveis no corpo pode afetar, sem dúvida, você, tá bom? Então, esses medicamentos desenvolvidos para o tratamento do diabetes, por exemplo, tipo 2, mais recentemente passaram a ser indicados para os casos de obesidade. E aí que entra todo o assunto, toda a história de você tomar para si o cuidado. Embora sejam eficazes no emagrecimento, especialistas alertam que o uso indiscriminado deles podem provocar mudanças, sim, visíveis em diferentes regiões do corpo. Na maioria dos casos, os efeitos não são causados diretamente pela medicação, mas pela rápida redução da gordura corporal. E então, gente, vem o quê? Aquele rosto mais envelhecido, né? Uma das alterações mais comentadas é o chamado rosto de Ozempic. A perda acelerada da gordura facial pode deixar a pele mais flácida e evidenciar sulcos e linhas de expressão, criando assim aquela aparência mais envelhecida. Caso você conheça alguém que está com essa aparência e fez uso de medicação, é este efeito causado pelo rosto de Ozempic, né? Pois é. E aí vem aquelas mudanças na região íntima, por exemplo, da região feminina, né? Da região íntima feminina. A redução da gordura, por exemplo, na região genital pode deixar os lábios externos menos volumosos e mais flácidos. Algumas mulheres também relatam desconforto, irritações e aquela sensação de ressecamento. E a boca seca e problemas dentários são outros sintomas também causados por elas, viu? Os medicamentos à base desses produtos, né, da semaglutida, podem reduzir a produção de saliva, favorecendo assim um mau hálito, aumentando o risco de cáries, episódios de náusea e vômito também podem, né, contribuir para desgastes do esmalte dentário. Então, são algumas, né, das desvantagens que essas canetas emagrecedoras podem causar. Cuidado, viu? Por favor, faça isso, né, se você for fazer o uso das mesmas, com um especialista, tá bom? Na Açaí FM, 9 horas e 31 minutinhos, informação pra você. Tem mais alô daqui a pouquinho, tem mais recado, sai daí não. Já tem São João por aqui.

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2: De volta na Açaí. Tá chegando o som de Ana Vitória e Vitor Clay, Pupila.
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2: A gente adora, hein? Pra você, ouvinte Açaí, nosso bom dia, Açaí, cantando carinho. Prazerzão, tá? Sou Ed Souza aqui contigo. E falando sobre o lançamento oficial do 50º Festival Folclórico de Santarém, um dos maiores festivais da região, hein? Que demais! E, gente, reuniu cerca de 4 mil pessoas na noite do sábado, na Praça Barão de Santarém. O evento marcou o início da contagem regressiva para a festividade, reconhecida como uma das principais tradições da região. A programação oficial da 50ª edição está marcada para o período de 6 a 9 de agosto, na Esplanada do Tapajós. Ao todo, né, 40 grupos folclóricos participarão da festa, sendo 30 deles distribuídos nas categorias de disputas competitivas. Muito bom, né, gente? É um grandioso espetáculo que acontece na cidade de Santarém. E muita gente já se organizando para esse grande evento. E falando para você também de outra informação, na cidade de Oriximiná, Rodrigo Souza da Silva, de 29 anos, foi morto a tiros na madrugada de segunda-feira, no bairro do Penta. O corpo foi encontrado no beco da Martop, já sem sinais vitais. A PM foi acionada pela sala de rádio do 41º Batalhão, após moradores ouvirem disparos por volta das 4 horas da manhã. Ao chegarem ao local, os policiais confirmaram o óbito de Rodrigo. Segundo a PM, familiares da vítima foram avisados por vizinhos e compareceram ao local do crime. A irmã dele identificou o corpo enquanto os policiais militares isolavam a área para o início dos trabalhos periciais. Durante a perícia, foram encontrados 4 estojos de munição calibre 9mm. Exames confirmaram que Rodrigo foi atingido na região do pescoço e do tórax, indicando a gravidade do ataque sofrido. Testemunhas relataram ter ouvido o barulho de uma motocicleta deixando a via após os tiros. A Polícia Militar segue realizando diligências para localizar os autores e o caso será investigado pela Polícia Civil.
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0: Cê tá louco, pessoal!
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2: 9h58.
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0: demais, esse Simone Mendes.
1: Esqueça tudo, pagode de qualidade.
0: Que coisa linda, hein?
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1: Ah, nossa, Açaí, é só a Pai Dégua de Ouvir pra te acompanhar, pra fazer esse seu dia ficar ainda muito mais gostoso, hein? Participa comigo, deixa tua mensagem no WhatsApp da Açaí, 93992332001. Alô, Cristina do Bela Vista, bom dia pra você, querida, obrigada pela sua audiência. Cassiane, essa Cassiane mora na comunidade Santa Terezinha, Lago das Piranhas, ela me pediu uma música aqui junina, tá ótimo, vai já rolar por aqui. Um abraço, viu? 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Muito bom, né? Ah, gente, ó, recadinho carinhoso, bonito pra você aqui no Bom Dia Açaí. Daqui a pouquinho tem mais. 10 e 14.
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1: Ah, a nossa Pai Dégua de Ouvir. 10h28 na Açaí FM. Patrick Hernandes, Born to Be. A gente curte muito som gostoso aqui no Bom Dia Açaí, hein? Alô, Doraci, Doraci Prints. Tá deixando alô especial para seus comadres. A Ana, a Alda, a Marica, a Santana, a Cristina... todas no bairro Bela Vista. Alô pra Juliana, em Manaus, está ouvindo a programação no sítio Casa Amarela, Surubiu, que legal. Dorinha Prints é quem tá deixando esse alô carinhoso por aqui. Super abraço, viu, Dorinha? Obrigada pela audiência, querida. Oi, Dai, bom dia, Dai, bom dia. Carinhoso pra toda a família da Dai. Alô pra sua mãe Zona. Obrigada, hoje é aniversário dela, né, Dai? Como é o nome da sua mãe? Manda aí rapidinho.

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1: Uau, é a nossa Açaí. Bom dia. Que demais, hein? Eu vim de Açaí, 10 horas e 31 minutinhos. Muito bem, tem recado pra você, sabe de onde? 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
3: Essa aqui é especialmente para Dona Maria, a mãe da nossa ouvinte, Dai. Dona Maria está fazendo aniversário hoje. Parabéns à senhora. Feliz aniversário.

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3: Uau, a nossa Pai Dégua. A gente se encontra por aqui, né? Claro, sempre. 10h44. Tá chegando o som de Detonautas. Outro lugar.

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2: Açaí FM, a nossa pai d'égua de ouvir. Bom dia, bom dia, bom dia pra você. É o nosso bom dia açaí. E na reta final, nesta terça-feira, tá? Porque daqui a pouquinho começa um outro programa onde a gente vai relembrar uns sucessos, sabe? Aqueles sucessos que a gente não esquece jamais. Pois é, vai ser nesse ritmo, nesse estilo gostoso. Aqui, ó, vou só colocar um trechinho de uma das músicas que você vai ouvir daqui a pouquinho. Menino do céu, pensa no negócio bom. Olha só, ouça.

Vai ser assim, ó. Vai ser assim no Clássicos da Açaí daqui a pouquinho. A gente curte muita música boa já já pra matar a saudade, tá bom? Eita, que delícia! Daqui a pouco, então, no nosso Clássicos da Açaí. Eu te encontro, tá? Um beijo no coração. Volto em instantes com clássicos pra gente recordar esses sucessos do passado. Beijo no teu coração, ouvinte Açaí! 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
1: Uau, bom dia pra você. Clássicos da Açaí a partir de agora aqui na sua Pai Dégua de ouvir. É excelente demais ter você do outro lado, curtindo, interagindo e matando a saudade desses grandes sucessos do passado. Tá na hora, né? Vamos?

0: Essa é gigante, hein? Kid de Abelha, fixação pra você na Açaí FM.
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0: A nossa fixação dos maiores sucessos do Kid de Abelha. Uma música lançada lá nos anos 80, né, gente? A gente curte, a gente lembra e canta junto, né? Claro que sim. Fixação ficou eternizada na vida de muitas pessoas. Essa música, ela trouxe, sabe, algo bem especial para a banda Kid de Abelha. E fala da realidade, da fantasia, através da história de uma pessoa obcecada por um ídolo. Pois é. E aí, os elementos, né, trazem pra gente um sentimento inalcançável, aquele refrão que fala sobre a mistura de admiração e até mesmo um tom de assombração. Pois é, forte a música, viu? Ela explora a linha tênue entre a paixão e a solidão, mas que fixa, né? Assim como a música fala, fixação, fixa na mente e na vida real de muita gente. Pois é, fixação. 11 horas e 16 minutinhos na Açaí FM. É o nosso Clássicos da Açaí. Então, você quer matar a saudade? Quer cantar? Quer curtir uma música que marcou a tua história, a tua vida? Manda aí, tá? Deixa teu recadinho no WhatsApp da Açaí, 93992332001. Eu volto em instantes com muito mais.

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2: Uau, clássicos da Açaí. Essa música agora é ótima, hein? Fogo e Paixão. Vando pra gente ouvir. A estrela.

0: Uau, que demais, hein? Raul Seixas pra você. Metamorfose Ambulante, um grande sucesso de 73 essa. Foi lançada nesse ano.
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0: Muito bem, ouvinte Açaí, bom dia pra você. Tá chegando agora informação. E o Ailton Lima nos traz. Olá, Ailton. Bom dia para você, Ailton.
2: Olá, Sumed. Muito bom dia para você. Bom dia para os ouvintes aqui da Rádio Açaí FM. Né? Falamos do município de Juruti com as informações desta terça-feira, 27 graus. É o momento da temperatura com a sensação térmica de 31. Sumed, a partir do dia 21 de junho agora, começa as festividades da Padroeira de Juruti, que é Nossa Senhora da Saúde. Vai até o dia 2 de julho. Inclusive, uma campanha está rolando nas redes sociais aí para doação de tinta, para os fiéis doarem tintas para a pintura da Igreja da Matriz. E muitas já colaboraram com essa arrecadação de tinta para a pintura da Igreja da Matriz aqui na cidade. Só que a partir do dia 19, olha, tem a inauguração da Praça da República, a Praça da Matriz, que foi toda está sendo revitalizada e vai ser entregue para a população a partir do dia 19 deste mês. Então, aguarde aí a inauguração da Praça da República com a sua revitalização. O tema deste ano da festividade de Juruti é Com Maria Sejamos Promotores da Paz. Inclusive, falei agora há pouco com o padre Jorge Pereira, que é o pároco administrador paroquiano, e informou sobre a festividade, que tradicionalmente começava dia 23, mas vai ser dia 21 de junho até o dia 2 de julho, a festividade deste ano da Padroeira de Juruti, Nossa Senhora da Saúde. Eu tenho aqui, Sued, inclusive um convite que eu recebi, veio do Ministério Público do Estado do Pará. Aqui através do promotor público de justiça, doutor Nadilson Portilho Gomes, que passou pra gente aqui sobre uma reunião com o Ministério Público pela Floresta, Florestania, o teu tema aqui. Vai acontecer essa reunião na comunidade do Igarapé-Açu, no dia 13 de junho, então, 13 de junho, está próximo aí, é essa reunião do Ministério Público, que está convidando aqui a Associação da Gleba Crumocuris, as comunidades, para ele falar sobre o Ministério Público pela Florestania. Esse vai ser o assunto colocado em pauta lá pelo promotor público na Desportilha, no próximo dia 13, na comunidade do Igarapé-Açu. Por enquanto, o que nós temos de informações para os amigos da Rede Açaí de Rádio, aí no comando a minha amiga Suede Souza, que segue da programação. Um abraço, Suede, muito bom dia.
0: Ok, Ailton, obrigada por você estar trazendo também as informações para a gente aqui no Repórter Açaí. Ok, ouvinte Açaí, então, 11 horas e 33.

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1: Clássicos da Açaí pra você aqui na Pai Dégua de ouvir. Que demais, hein, gente? Olha, Alejandro Sanches, só as melhores pra você curtir. Claro, né? Tinha que ser a Pai Dégua. E falar em Pai Dégua, ontem um cara muito Pai Dégua fez aniversário. Meu querido amigo Paulo Sombra, rapaz. Quem conhece o cara sabe que ele é gente boa demais, né? Paulo, feliz aniversário, longa vida pra ti. Muitas bênçãos para você, para sua família, para sua empresa, para os seus empreendimentos futuros. Muita luz, muita proteção, tá bom, Paulo? Parabéns. Atrasado, mas tá valendo, né? Feliz aniversário, tá, Paulo? Obrigada pelo carinho de sempre, pela parceria. É ótimo sempre ter você por aqui, viu? Um abraço, valeu. E um alô carinhoso para toda essa turma aí do VIP 10. Eita, gente boa. Valeu, gente. Finalzinho do nosso Clássicos da Açaí de hoje. Foi um prazerzão estar contigo aqui na Açaí FM. Ó, de verdade, viu? Que você sempre tenha muita luz na sua estrada, no seu caminho. Papai do Céu sempre te cubra de muitas bênçãos. Valeu, viu, ouvinte Açaí? De verdade. Um abençoado almoço e até amanhã, se ele me permitir, estarei com você aqui. Beijo!
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1: 11:57.
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1: Cheguei chegando por aqui para comandar a tua tarde com o Açaí na Veia. Vamos começar muito bem com o Marcos e Belucci e também a participação do Nilcinho e Estado Frade.

0: Olha, eu confesso pra você que eu também não quero ser aí, né? Ai, meu Deus do céu, o pivô dessa separação. Agora são 12 horas e 5 minutos, e aí, tudo bem? Como é que você tá? Você tá tranquilo? Eu acredito que você tá bem, porque você tá ligado por aqui na mais queridinha do Pará, Açaí FM, a rádio Pai Dégua de ouvir. Por aqui eu vou me apresentando, sou teu comunicador Bruno Valente, mandando sempre aquele abraço e aquele beijo no teu coração. E é claro, né, já é de praxe a gente agradecer por aqui essa grandiosa audiência, essa companhia. Você, de repente, aí no seu carro, né, na sua zona de conforto, você nas embarcações, aí no dando aquela carona, você via aplicativo também, obrigado de coração pelo carinho, você na padaria, você aí na sua loja, no seu escritório, meus amigos também, ligado com a gente na Casa de Faria, interiorzão de açúcar. Obrigado de coração pela nossa ótima companhia, por aqui muita música boa, muitas informações e as vibrações e as energias positivas, sempre a gente vai transbordando por aqui pra você que sintoniza a mais queridinha do Pará, a Açaí FM, a Rádio Pai Dégua de ouvir. Me apresento, Bruno Valente na voz, tá no ar mais uma edição do programa Açaí na Veia.
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0: Olha aí pra você que tá sempre acompanhando por aqui o nosso programa, que maravilha, tô de volta. Nosso programa tá só começando, não é verdade? Por aqui tá só começando o programa, sair na veia com o teu locutor Bruno Valente, o verdadeiro locutor da alegria. Muitas informações daqui a pouquinho, música gostosa, aquele bate-papo, inclusive o telefone tá liberado, 93-992-33-2001. Vai deixando a tua mensagem.
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0: a gente volta por aqui rolando pra você, Beyoncé. Só pra você relaxar, não é verdade? Tá certo, vamos nessa então, por aqui prosseguindo com o nosso programa, não se perca no tempo. Agora são exatamente 12 horas e 24 minutos. Cara, eu tô dando uma olhada por aqui pela temperatura, né? Olha, a temperatura em Alenquer tá 29 graus, viu? Inclusive, tá querendo dar uma... nublada bacana. Afinal de contas, na madrugada de ontem pra hoje, na verdade já foi na madrugada de hoje, né? Aproximadamente ali umas 2 horas da manhã em Alenquer. Foi água, garoto, foi água. E haja frio. Gostoso demais, não é verdade? Pra você que tá sempre acompanhando, sempre sintonizado por aqui da mais queridinha do Pará, obrigado de coração aí pelo teu carinho. De repente você, com o teu telefone na mão, tá a fim de nos ouvir? Olha, vai lá. Não precisa nem abaixar o aplicativo. É só você pegar e entrar no Google. Aí lá você digita Rádio Açaí FM. Vai aparecer as três faixas da mais queridinha do Pará. 104,9 cidade de Gurupá. 96,5 cidade de Alenquer. E 96,3 cidade de Oriximiná. Portanto, você pode clicar, já vai estar acompanhando por aqui toda a programação da Rádio Açaí FM. Enquanto isso, vamos correr atrás de uma fofoca. Olha, a Maraísa, ela sai em defesa aí da Maiara após rumores sobre a sua saúde. A mentira tem que ser punida, né? Portanto, a dupla sertaneja Maiara e Maraísa voltou a comentar os conteúdos que circularam nas redes sociais nos últimos dias envolvendo a aparência e o estado de saúde da Maiara. Na madrugada do último domingo, dia 7, as artistas reforçaram o posicionamento divulgado anteriormente em nota oficial e fizeram um alerta aos responsáveis pela disseminação de informações falsas e prejudiciais. Inclusive, a polêmica ganhou força após a circulação de vídeos e publicações que levantam, né, questionamentos sobre a saúde de Maiara. Diante da repercussão, a dupla divulgou um comunicado nas redes sociais, repudiando os conteúdos e afirmando que a cantora está bem, cumprindo normalmente a sua agenda, né, profissional e levando uma vida saudável. Durante a conversa, né, aí com Monique Arruda, Maiara afirmou que pessoas públicas estão expostas a situações desse tipo, mas resultou que há limite para que pode ser publicado. Portanto, rapaz, não vão deixar não a vida aí da Maiara e Maraísa, pelo amor de Deus. Tá certo. Portanto, trazendo aí essa fofoca bem legal pra deixar você, é claro, muito bem atualizado. O telefone continua liberado, 93-992-33-2001. Inclusive, nós vamos atender agora o nosso ouvinte. Olá, você, muito boa tarde.
1: Alô, Bruno. Opa. Valente. Locutor. Nota 10 da Açaí FM.
0: Obrigado.
1: Aqui é Nildo Reis. Ouvinte número 1 desta rádio.
0: Show de bola.
1: Top das galáxias, Alenquer. Quero aqui desejar a todos nós, alenquerenses, um feliz aniversário. Um feliz 145 anos da nossa cidade morena, Alenquer.
0: Maravilha.
1: A nossa mãe.
0: Verdade.
1: A nossa terra querida.
0: Com certeza.
1: A cidade que nos faz feliz.
0: Ei, coisa.
1: Aquele abraço.
0: Valeu, tio.
1: De um artista alenquerense.
0: Aí conhece.
1: Artista luandense.
0: Tá
1: aquele
0: certo.
1: Abraço. Feliz aniversário, Alenquer.
0: Valeu, tiozão. Inclusive, é um grandioso compositor, viu? O cara que compôs aí a maior e melhor música, essa que jamais vai apagar da memória da nação vermelha e branca, não é verdade? Zé Matuto bota lenha na fogueira. Esse compositor, Nildo Reis, eu vou te contar. Tem história. Histórias boas pra contar, não é verdade? Olá, meu amigo Bruno Valente. Gostaria que você tocasse uma música aí do Bruno Marrone. A mesma ofereço para o meu filho Rosielson, Rosiel, Rosivando, Rosineile, Rosineide, Rosineu, Rosineido. Assina aí a sua ouvinte de todos os dias, Maria da cidade de Curuá. Opa, Maria! A gente vai tocar já já, Bruno Marrone.
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0: agradecendo sempre acompanhando por aqui o nosso programa, Bruno Mães. 24K Magic, viu? A música legal pra você que tá por aqui, sempre sintonizado na mais queridinha do Pará.
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0: 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Agora são exatamente 12h43. 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E a gente recepciona com toda certeza, com todo carinho, todos os visitantes, romeiros do nosso glorioso Santo Antônio que vieram para Alenquer para nos visitar e passar esses dias maravilhosos. Inclusive, os alenquerenses que moram em outras cidades estão chegando por aqui para visitar aí seus parentes. Ó, o meu tiozão, rapaz, o Antunico, como é conhecido, tem, na verdade, mais de 20 anos que ele não participava das festividades de Santo Antônio, morava em Macapá, e aí hoje voltou para sua terra natal, já está morando em Alenquer e está participando após 20 anos, mais de 20 anos, né, dessa linda festa. Inclusive esteve com a gente lá num palco de apresentação no domingo, e aí foi maravilhoso, foi prazeroso a gente recepcionar o meu tiozão do peito, né, voltando pra sua terra natal e com certeza participando dessa linda festa.
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2: Meio-dia e 55.

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0: Bancada sempre acompanhando por aqui o nosso programa. Cássia Ellen, Palavras ao Vento. Uma música pra você refletir nas coisas positivas da vida, né? Essa aqui é pra você que tá viajando. Uma música legal, gostosa de se ouvir. Ah, de repente você aí no Riozão afora, curtindo a gente. Obrigado de coração pela essa grandiosa companhia. Agora são 13 horas e 6 minutos. 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
0: 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Telefone liberado 93-992-33-2001. Deixa eu aproveitar para mandar aquele abraço todo especial para quem está acompanhando por aqui o nosso programa, rapaz. Olha, meu grande amigo Jorge e a dona Rosane na Chácara Mamede em Oriximiná. Por aqui comigo também tá meu filhão Brainer, né, Valente, e também o Brian, tão sintonizado na Rádio Açaí FM. Estão com a gente por aqui. Um beijo pra vocês, meus amores.
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0: você curtindo por aqui, Vanessa da Mata, ainda bem. Uma música gostosa, uma música pra você relaxar, né? Tá certo, é só por aqui pela mais queridinha do Pará.
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0: Vamos nessa então, confira, tá certo comigo, agora são 3 horas e 28 minutos, tá chegando pra você as informações. Olha essa aqui que aconteceu em Santarém, no oeste do Pará. Agentes, né, de limpeza pública são assaltados enquanto descansavam debaixo aí de árvore em Santarém. Olha, cara, 3 agentes de limpeza pública foram alvos de uma ação criminosa na segunda-feira, portanto, ontem, dia 8, em Santarém, no oeste do Pará. Os profissionais estavam descansando debaixo de uma árvore quando foram assaltados por uma dupla que estavam em uma moto. O caso aconteceu no bairro Alvorada e a câmera de segurança de uma residência registrou a ação criminosa. Nas imagens é possível ver agentes sentados, descansando, olhando os celulares quando 2 homens chegam em uma motocicleta. Eles anunciam o assalto e levam os aparelhos celulares das vítimas. E olha, a Prefeitura de Santarém, por meio da Secretaria Municipal de Urbanismo e Serviço Público, informou que todas as providências cabíveis sobre o caso foram adotadas, incluindo o registro de boletim de ocorrência junto às autoridades competentes, tá bom? Portanto, tá vendo uma coisa dessa? Cara, eu vou te contar. O cara trabalhando naquele momento ali, se dedicando, né? Fazendo o seu belíssimo trabalho, aí chega lá os vagabundos e faz uma situação dessa. Cara, é muito complicado isso, viu, gente? É muito complicado. E a gente por aqui com muita credibilidade, trazendo as informações e deixando você, claro, muito bem atualizado.
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0: 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Quero aproveitar para mandar um grande abraço para a gatinha Iana, Karen Orichimina. Tá ligado com a gente? Aquele abração para você.
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0: abraço então, por aqui, pelo seguinte, nosso programa sempre em grande estilo. Pra você que sintoniza por aqui, a mais queridinha do Pará, gratidão pela grandiosa companhia. Agora são exatamente 13 horas e 43 minutos. Vamos lá, prosseguindo por aqui com o nosso programa. 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
0: 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Vamos pro telefone, quem tá na linha com a gente. Olá, você, muito boa tarde.
2: Boa tarde, meu amigo. Opa. Boa tarde. Francinei de Gurupá.
0: Fala, meu amigo Francinei.
2: Todo dia está ligado na Rádio Açaí.
0: Top, meu amigão.
2: Amigo Francinei de Gurupá.
0: Show de bola. Tá certo, meu amigo Francinei, da cidade de Gurupá, tá em alto volume.
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2: 1h55.
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0: você curtindo por aqui o nosso programa, um pagode com um bichote insegurança. Agora comecei de rolê pra você, João Mar, ficar de leve aqui na melhor.
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0: 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Agora são exatamente 14 horas e 3 minutos. 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
0: Vamos nessa então, prosseguindo por aqui com o nosso programa. Deixa eu aproveitar para mandar um grande abraço, rapaz, aqui pro meu amigo Dioclésio e a dona Maria de Fátima, comunidade São José Curumu. Aquele abração, viu, meu amigo Zeca, Aline, a dona Marlene também, acompanhando na comunidade Arumantal.

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0: mas então, aqui prosseguindo com o nosso programa, lembra você alade, né, em busca da minha sorte. Que música linda, música legal pra você que tá curtindo por aqui o nosso programa. Agora são 14 horas e 20 minutos, deixa eu dar só um recadinho da Sicredi. 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
0: 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Olha, amanhã é aniversário de Alenquer, verdadeira capital do mundo, a capital do Raid. 145 anos de cidade, elevada à categoria de cidade, né? Que legal, que maravilha. Eu amo Alenquer, não é verdade? Tá certo. Então, amanhã todos nós vamos comemorar junto esta data.

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0: gente vai finalizando o nosso programa com Marília Mendonça. Eu te amo demais. As noites sozinho. Por aqui tô indo, viu? Obrigado pelo carinho, obrigado pela companhia. Amanhã eu tô de volta por aqui pra nós comemorarmos juntos o aniversário de Alenquim, a verdadeira capital do mundo. Tchau, tchau. Eu tô indo com Deus. Fique com ele por aí.
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2: 2:57.

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1: Oi, muito boa tarde. Começando mais uma edição do Açaí Show. E comigo, Natália Viana, estarei aqui contigo pra te trazer ótimas músicas e informação de qualidade do jeitinho que você merece. E aí, tá tudo jóia? Tá tudo bem com você? Eu espero que sim. Pois se não tiver, relaxa, tá? Aumenta o volume do teu rádio e vem curtir a rádio Pai Dégua de ouvir nessa tarde maravilhosa de terça-feira, hoje dia 9 de junho de 2026.
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1: Começando com ele, Luan Pereira, Labirinto.
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3: Na Açaí FM, são 3 horas e 22 minutos. Chegou agora mais uma grande programação sensacional pra você. Aumenta o volume.

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1: 3:31 no seu rádio, chegando informações sobre a Copa, né? Estados Unidos, o anfitrião revira a mochila dos convidados. Isso mesmo, algo de contraditório em convidar o mundo inteiro para uma festa e ao mesmo tempo fazer com que muitos convidados se sintam indesejados na porta da entrada. A Copa do Mundo transforma qualquer país sede em vitrine global. Milhões de pessoas acompanham os jogos, milhares atravessam o continente para apoiar suas seleções e diferentes culturas se encontram em um mesmo espaço. O futebol, talvez, mais do que qualquer outro esporte, tem a capacidade de aproximar povos que dificilmente se cruzariam em circunstâncias normais. Nos Estados Unidos, porém, essa celebração vem sendo acompanhada por episódios que levantam questionamentos sobre a forma como estrangeiros estão sendo recebidos. Um dos casos que mais chamou a atenção foi do árbitro somali Omar, escolhido pela FIFA para atuar no Mundial. Ele desembarcou em Miami com a documentação exigida, mas acabou impedido de entrar no país após uma inspeção migratória. A decisão encerrou seu sonho de participar da competição e gerou repercussão internacional. Pouco depois, veio a notícia envolvendo o atacante iraniano. O jogador passou cerca de 7 horas sendo interrogado em um aeroporto americano antes de receber autorização para entrar no país. Enquanto isso, o fotógrafo ligado à delegação do Iraque teve a entrada negada pelas autoridades. São situações diferentes, cada uma com suas particularidades, mas que ajudam a construir uma percepção incômoda. Para muitos visitantes, a mensagem transmitida não é de acolhimento, mas é de desconfiança. E o contraste fica ainda mais evidente quando se observa o papel dos Estados Unidos no cenário internacional. Enquanto o país recebe seleções, torcedores e jornalistas para um dos maiores eventos esportivos do planeta, continua ocupando a posição central em conflitos e operações militares ao redor do mundo. A imagem de uma nação que promove a união entre os povos por meio do esporte convive com a de potência envolvida em decisões que influenciam guerras e disputas internacionais. Estão trazendo informação que está chamando muita atenção na internet, todo mundo está comentando essa questão de receber as pessoas nos Estados Unidos. Está um clima bem tenso, principalmente nessa situação do árbitro, né, que infelizmente não vai poder realizar seu sonho de apitar na Copa por conta de um documento que não deu certo aí com o que foi pedido. Então, informação para você com credibilidade. A partir das 4:30 eu retorno com mais uma edição do Açaí News.
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1: 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Você acabou de ouvir o sucesso de Purple Dicks aqui na nossa programação. Bet of You aqui na nossa Rádio Açaí FM. É isso aí, muito obrigada pela sua audiência, pela sua companhia, e já mandando aqui um super alôzaço ao meu ouvinte Francinei Frost, que está ouvindo nossa programação em Gurupá. Mandar aqui um alôzaço para a Alessandra. Alessandra, da comunidade Cachoeirinho, muito obrigada pela sua audiência. Hoje a gente se encontrou, ela disse, te escuto, te acompanho todo dia. Isso é muito bom, viu? Importante. Eu sei que não é todo dia, né? Acontece ali a gente sair para outro lugar, mas importante que tenha os ouvintes assíduos que estão conectados com a nossa programação de manhã, de tarde ou à noite, qualquer horário. Ó, meu amor, muito obrigada sempre pela sua audiência. Também mandar um alô muito especial para o seu João Maria, do município de Juruti, conectado, mandou aqui uma mensagem, né, um SMS, desejando uma ótima tarde a todos aqui do nosso Açaí Show. E se você que está aí do outro lado, manda sua mensagem, manda seu áudio para o 939-92-33-2001. Chegando sucesso de Caju Pra Baixo e Mumuzinho, Trajetória.

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0: sucesso de Mário Fernandes, Choro, Gelo e Gin aqui na nossa programação maravilhosa do Açaí Show. E é assim que a gente termina mais um bloco musical incrível aqui na Rádio Açaí FM. Mas ó, não saia daí porque daqui a pouquinho eu volto com muito mais música pra você.
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2: 3h58.
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2: 4:15 no seu rádio. Muito obrigada pela sua sintonia. Agora chegando aqui um pouquinho de informação para você do que tá rolando na internet, né? O assunto, os assuntos do momento que a gente sempre deve comentar, compartilhar, porque são assuntos que estão em alta. Então a gente tem que estar atualizado e a rádio, né? O rádio tem esse papel fundamental entre as informações com credibilidade, assuntos atuais que trazem aí informações de relevância para o nosso dia a dia. E já trazendo informação aqui sobre educação, gente, sempre gosto de falar sobre esse assunto, principalmente com os adolescentes, né? Muitos, a gente vê muitos procrastinarem por aí, parece que não querem ter rumo na vida, mas te acalma, tá? Eu tenho informação para você que quer realizar o sonho de fazer uma faculdade, de realizar o sonho de ter uma profissão. Então o MEC, ele abriu consulta antecipada às vagas do Sisu Mais para o segundo semestre de 2026. Então, o MEC ele já disponibilizou a consulta antecipada das vagas na nova modalidade criada para preencher vagas remanescentes do sistema de seleção unificada, regulada para o segundo semestre. Ao todo, são 34 instituições públicas de educação superior que aderiram à iniciativa, que será realizada pela primeira vez. E a ferramenta permite que os candidatos conheçam previamente as oportunidades disponíveis antes da abertura do período oficial das inscrições. Então, para acessar a lista de vagas, é necessário fazer o login com a conta do gov.br e na plataforma os estudantes podem filtrar as opções por município, instituição ou curso superior, facilitando a busca pelas vagas de interesse. Então, durante a inscrição, os candidatos poderão escolher até 2 opções de curso, indicando também o turno, o local de oferta e a instituição desejada e ordem de preferência. E falando um pouquinho mais sobre educação, as inscrições do Enem vão até o dia 12 de junho, tá? Vão até sexta-feira. As inscrições foram prorrogadas. Para quem ainda não se inscreveu no Enem, gente, corre e aproveita. Muita gente acha que já se encerrou na sexta-feira, mas não, foi prorrogada as inscrições, então corre, vai na página do participante, faça sua inscrição e muito boa sorte. 4:16, vamos de música!

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1: 4:36, chegando para você mais uma edição do nosso Açaí News e trazendo informação sobre o esporte. Com Enderson, o Brasil reúne representantes de 78 clubes em Copas. A vocação do volante Enderson para o lugar do lateral direito Wesley, cortado por contusão, incluiu a Atalanta na história de participações da seleção brasileira em mundiais. O clube italiano se tornou 78º país a

0: Anderson. Se seguisse entre os convocados, o Wesley seria o 11º atleta da Roma a vestir a camisa do Brasil em uma Copa. Entre os estrangeiros, o time italiano é o terceiro com mais representantes, ao lado dos franceses, dos Paris Saint-Germain, e atrás somente dos espanhóis Real Madrid e Barcelona. A Inter de Milão, também da Itália, 9 né, participantes, completa o top 5 dos times onde tem os jogadores que foram escalados. Considerando as ligas do exterior que cederam jogadores à seleção brasileira, a troca de Wesley por Anderson não impacta a liderança que segue com a Itália. São 44 convocados desde 1982, quando o ex-volante Paulo Roberto Falcão, à época na Roma, abriu a porteira. Para 2026, porém, o campeonato inglês foi o que mais teve jogadores chamados para vestir a camisa do Brasil. 8. A Liga chegou a 34 convocados mundialistas pela seleção verde e amarela e assumiu o segundo lugar, ultrapassando a Espanha, que teve aí chamados né, 33 jogadores, que teve somente os atacantes Rafinha, Barcelona, e Vini Júnior, do Real Madrid, lembrados desta vez. Uma informação para você, curiosidade, informação sérias, e para quem não sabe, né, você percebeu no início da matéria, teve a troca de jogadores na nossa seleção. Infelizmente o Wesley teve essa contusão no jogo que, com o Egito no último sábado, mas é aquela história, né? Deus sabe o que faz e vamos continuar emanando energias positivas para ele, pro Wesley e também para o Anderson, né? Que encarou agora essa nova grande oportunidade para mostrar seu trabalho, né? Então, que dê tudo certo. 4 horas e 38 minutos, retorno com mais uma edição a partir das 5h30.
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1: 5:02.

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0: Sucesso de Paulo e Natan, tanto faz.
1: Gostaram, gente?
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0: 5 horas e 12 minutinhos no seu rádio, chegando aqui o momento de mandar o seu alô. É, o seu alô, você que manda sua mensagem, tanto pelo Torpedão e também pelo WhatsApp. Mandar aqui um alô muito especial para o meu ouvinte que está na sintonia diretamente de Juruti, tá curtindo a nossa programação, é o Pablo. Oi, Pablo, tudo bem com você? Então me manda um alô especial para o meu ouvinte, o Souza, é isso? Souza, diretamente do bairro São Francisco, está conectado na nossa programação desta terça-feira. Terça-feira maravilhosa, ô, coisa boa. Também mandar um alôzaço sensacional aqui para pro Cláudio e a Dona Célia no Curuá. Tá certo, Cláudio e a Dona Célia que estão curtindo nossa programação no Curuá. Também o Rogério, ele que tá sintonizado, curtindo nossa programação. O Danielson Estelo, curtindo nossa programação também. Dizendo, ó, muito boa tarde. Toca todas as músicas da programação pra mim. Tá certo, meu. Todas as músicas que estão aqui são dedicadas especialmente pra você. E você que tá aí do outro lado, manda sua mensagem também. 93992-33-2001. E já mandando aqui um alô, chega mais uma mensagem aqui do nosso ouvinte. A Maria, do Residencial Tiana. Ela que manda um alô pro seu filho, Gerlison, que está no Ashpicá, e pede a música, né? Qualquer música da programa do Thiago Jonathan pra ele, deseja ele, né? Tá certo, Dona Maria. Um beijaço a você. Aumenta o volume, tá chegando música boa.

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1: 5:33, chegando para você mais uma edição do Açaí News e trazendo informação de Oriximiná. A Força Aérea Brasileira realiza atendimentos de saúde gratuitos em Oriximiná. A população de Oriximiná receberá entre os dias 10 e 12 de junho uma ampla estrutura de atendimento em saúde e assistência social da Força Aérea Brasileira por meio da última etapa do exercício de campanha de emprego de logística, saúde e intendência operacional, o Excelsior 2026. Considerando o maior exercício da campanha da FAB voltada ao apoio humanitário e assistência em saúde na Amazônia, o Excelsior 2026 mobiliza mais de 200 militares e uma grande estrutura logística com meios fluviais, terrestres e aéreos atuando de uma forma integrada em um cenário operacional. Durante os 3 dias de programação, a população terá acesso gratuito a consultas médicas em diversas especialidades, atendimentos odontológicos, exames complementares e ações de assistência social. A expectativa é de que a estrutura tenha capacidade para realizar mais de 1.500 atendimentos por dia. Entre as especialidades oferecidas estão clínica médica, pediatria, cardiologia, ginecologia, ortopedia, dermatologia, neurologia, oftalmologia, urologia, cirurgia geral, medicina da família e comunidade, psicologia e odontologia. Também serão disponibilizados exames de ultrassonografia, Doppler, raio-x, ecocardiograma, exames laboratoriais, preventivos e colposcopia. Além disso, haverá assistência social e atendimento religioso, católico e evangélico. Além de prestar assistência à comunidade, a operação serve como treinamento para militares da FAB, permitindo o aperfeiçoamento de capacidades operacionais em ambientes desafiadores da Amazônia. E antes de chegar em Oriximiná, o Excelsior passou por municípios de Itacoatiara e Parintins, no Amazonas, onde milhares de pessoas foram beneficiadas com atendimento de saúde e serviços de apoio. E segundo a FAB, a ação reforça o compromisso da instituição com a integração nacional e a prontidão operacional e atendimento às populações de regiões com maiores desafios logísticos. Estão trazendo a informação com muita seriedade. Vocês viram que são atendimentos especializados, muito importantes. Então você, das comunidades ribeirinhas, né, tiver como vir a participar, né, aproveitar essa oportunidade de ter acesso a especialistas e exames que talvez você teria que viajar para um outro centro urbano, né, pode aproveitar essa grande oportunidade de realizar seus exames e ter a consulta necessária com o especialista que você tanto precisa. Então, a informação para você, eu retorno com a última edição do Açaí News a partir das 6:30.
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2: 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Você acabou de ouvir o sucesso de Douglas Júnior. Pra quê? Também teve Nosso Tom, Dia do Beijo. Também teve de Ferreiro e Vitor Clay, Intensamente. Pra gente viver essa vida, esse momento, da melhor forma possível. Então a gente tem que viver intensamente. Cada minuto, cada instante que passa, a gente tem que estar bem. Pra gente emanar energia boa, pra poder viver da melhor forma possível. E olha, falando em viver da melhor forma possível, vamos aproveitar, viu? Esse mês tão lindo, maravilhoso de junho. Que é Copa, é São João, é Dia dos Namorados, é um mês de muitas comemorações, de festejos. Então a gente tem que viver intensamente, tá? Aproveitar com responsabilidade. E falando em São João, vamos curtir agora uma boa música junina pra gente entrar no clima, porque ó, muitos festivais estão acontecendo aqui na nossa região do Oeste do Pará e também região do Marajó.

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1: 5h59.
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1: 6:35, boa noite, chegando para você mais uma edição do Açaí News e trazendo informação internacional em relação à Copa do Mundo. A seleção do Irã poderá entrar nos Estados Unidos um dia antes dos Jogos da Copa. A seleção iraniana de futebol, que atualmente está treinando em Tijuana, no México, poderá entrar nos Estados Unidos na véspera de cada uma de suas 3 partidas da Copa do Mundo, informou o Departamento de Segurança Interna nesta terça-feira. No fim de semana, reportagens creditaram ao embaixador iraniano ao México a informação de que a seleção iraniana teria que entrar e sair dos Estados Unidos no mesmo dia em que jogasse, levantando questões sobre logística e se isso afetaria o desempenho da equipe. E segundo o porta-voz do Departamento de Segurança Interna, não seria esse o caso, dizendo: essas declarações são falsas, disse o porta-voz em seu comunicado, dizendo: graças à generosidade do presidente, a seleção iraniana poderá chegar um dia antes das partidas. Em entrevistas aos Reuters, por meio de um intérprete na segunda-feira em Tijuana, o embaixador criticou as autoridades norte-americanas por negarem vistos alguns funcionários da Federação Iraniana de Futebol, mas disse que os foram concedidos não os impediram de pernoitar. E dizendo: os vistos deles serão específicos e nada sobre a necessidade de partirem em um determinado horário. E após semanas de incertezas, os Estados Unidos concederam vistos a todos os jogadores na sexta-feira, apenas 10 dias antes de sua primeira partida. Mas vários membros da delegação iraniana não receberam vistos, incluindo membros chaves da comissão técnica e administrativa. Segundo a Federação Iraniana de Futebol, entre eles estão o gerente da equipe, 2 analistas, o diretor de mídia e um representante do Ministério das Relações Exteriores, de acordo com a Embaixada do Irã no México. Então, informações em relação a isso, e tudo isso em decorrência ao clima, né, de conflito no Oriente Médio, mas literalmente estão organizando para que tudo aconteça da melhor forma possível. Então essa foi a última edição do Repórter Açaí. Opa, Açaí News, e amanhã tem muito mais no decorrer da nossa programação.
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2: Esse foi o nosso Açaí Show de hoje, terça-feira, dia 9 de junho de 2026. Me despeço de você e, ó, bom descanso. E amanhã a gente se reencontra a partir das 3 horas da tarde. Fui!

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Isaías 55. Porque os meus pensamentos não são os vossos pensamentos, nem são os vossos caminhos os meus caminhos, diz o Senhor. Porque como os céus são mais altos do que a terra, deste modo são os meus caminhos mais altos do que os vossos caminhos, e os meus pensamentos são maiores do que os vossos pensamentos. Não existe nada mais extraordinário na vida do que descobrir que existe um Deus no céu que se importa comigo e com você. Entre milhares de verdades que são passageiras, uma

Somos amados, amados por Jesus de maneira sobrenatural. E por mais que você seja criativo, por mais que você seja inteligente, os seus planos são pequenos demais perto daquilo que Deus tem para você. Os nossos planos são pequenos, os nossos planos são frágeis, mas os planos do Senhor são extraordinários. Os planos do Senhor são maiores do que os nossos. Os planos do Senhor vão além da nossa capacidade. Por isso, a minha palavra sobre você aqui nesse lugar é: coloque o pé.

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Te agradecemos, Pai. Neste momento nós estaremos compartilhando a Tua palavra que é vida, Tua palavra que é poder, Tua palavra que nos transforma, nos alimenta, Tua palavra que nos direciona. Eu quero convidar vocês, junto leremos aqui Juízes, capítulo 3, versículo 31. E nós vamos estar fazendo aquele breve resumo desses 4 dias que nós ministramos. Depois de Eude veio Sangá, filho de Arate, que matou 600 filisteus com uma aguilhada de boi. Ele também libertou Israel. Nós compartilhamos logo no início da semana como vencer as crises. Todos nós já passamos por crises, ou se você não passou, mas um dia você vai passar. Ninguém passa pela vida indolor. A vida tem os altos e baixos, tem os momentos bons, tem os momentos ruins, tem o dia mau, tem o dia bom. E certo, pai, o seu filho foi fazer uma viagem para um lugar distante. E o seu pai falou assim: filho, eu estarei passando para você 2 presentes. Nos momentos mais difíceis, quando você estiver sofrendo, questionando, enfrentando as grandes crises da vida e dificuldade, lembre que você vai abrir a caixa branca. E aquele jovem estava passando um momento tão difícil e de repente ele lembrou da fala do seu pai. Ele: oba, eu já irei ali, eu vou abrir a caixa branca. E quando ele abriu, ele leu a frase: vai passar. O que significa isso? Olha o que diz Salmos 30, verso 5. O choro pode durar uma noite, mas a alegria virá pelo amanhecer. Precisamos ter fé, precisamos ter esperança. Uma das piores crises é a crise existencial. Você começa a questionar: o que eu estou fazendo aqui? Qual é a minha missão? Para que trabalhar, estudar? E às vezes são aquelas perguntas, aqueles pensamentos intrusos que começam na mente ali assolando, roubando a paz. Nós podemos ver isso na vida de Elias, em um momento tão difícil, ele enfrentando uma crise existencial. Muita gente, quando enfrenta essa crise de questionamento, de querer fugir do sofrimento, muitos tendem a ter uma tendência suicida, ideação suicida. Mas é nesses momentos de dificuldades que a gente precisa parar e ouvir aquela voz que nos alimenta, aquela voz que nos direciona, aquela voz que nos encoraja. E ter uma mente centralizada em Deus para vencermos qualquer tipo de crise, seja espiritual, seja financeira, seja emocional, familiar, seja qual for a situação. O principal segredo: se derrame no altar como Ana. Teve uma grande competição e 2 grandes pintores, artistas de quadro. Um desenhou um quadro muito bonito, uma paisagem tão bonita. E o outro desenhou uma paisagem. E naquela paisagem, uma árvore. E uma ave, um pássaro em cima da árvore. E vinha os ventos, a tempestade balançava de um lado para o outro. E muitas águas. E aquela ave estava ali em cima da árvore. E os jurados pediu ali para o artista compartilhar o verdadeiro sentido daquele quadro. E ele começou a compartilhar. Nos momentos mais difíceis, pode vir os relâmpagos, os trovões, pode vir os dias mais difíceis, mas se você confiar em Deus, você vai ser como o pássaro, a ave, em cima da árvore.
Aconteça o que acontecer, mas ela vai continuar segura. Você quer continuar seguro? Jesus é o porto seguro. Você que está me ouvindo agora, tantas vezes você tem chorado, tantas vezes você tem pensado em desistir, é da família, desistir do emprego, tem falado, não dá mais. E Jesus está dizendo, ei, eu quero tirar você dessa crise. Eu tenho mais para você. Nós lemos Gênesis capítulo 3. E nós mencionamos sobre serpentes falantes. O inimigo quer roubar a nossa paz. Quer roubar o que temos de melhor. E muitos pensam que ele vem em forma de pesadelo. Que ele vem uma roupa toda vermelha. Algo, chifre muito grande na cabeça. E não é dessa forma. Um texto menciona que ele vem em sapato de algodão. Ele usa aquela pessoa que vai estar no seu ouvido, alugando você, aquela pessoa que se prepara bem para ele conquistar, para ele lançar setas, palavras para conquistar, apresentando o início muito bom. Olha o que ele falou para Eva: você será igual a Deus. O Pelé usava a camisa 10, o Cristiano Ronaldo 7. Michael Jordan, a camisa 23. Você pode usar qualquer um desses números aí. Comprar camisa aí de alguém que você é fã. Mas você nunca será um Pelé, nunca será um Cristiano Ronaldo. E ninguém nunca será como Deus. Alguém tem prometido, olha, se você fizer isso aqui, você vai ganhar fama muito rápido. Se você roubar, se você vender droga, se você trair, você vai ter o casamento dos teus sonhos. Sai dessa família. E a vida não é isso. Muito cuidado com as serpentes falantes por aí. Cremos que Deus, ele tem o melhor para você. Se você der ouvido à voz de Deus, você verá o grande agir de Deus na sua vida. Quando a gente olha para a vida de José, uma das coisas que nós temos que pedir para Deus é que ele venha nos dar um caráter, que ele venha nos dar força para a gente não ceder os desejos, as tentações e não cair nas ciladas do inimigo, o 11º filho de Jacó. Jacó, chamado Israel, o amava muito, uma predileção. Naquela época não havia psicólogos, fisioterapeutas, conselheiros. E ele veio de um lar disfuncional. E José cometeu 3 erros. Você pode ler Gênesis 37, Gênesis capítulo 38, capítulo 39. E você vai encontrar os 3 erros de José. Ele trazia a má fama dos seus irmãos para o seu pai, dos erros que os seus irmãos cometiam. Sabe o boca de sacola, o X9, o Fifi. E ele, na sua imaturidade, com 17 anos, ele sempre estava falando demais, faltando a maturidade. Quando falta a maturidade, você pode cometer erros que podem vir muitas consequências. E o outro erro foi compartilhar os sonhos. Você não pode compartilhar os sonhos com quem não sonha com você. Com pessoas que não têm os mesmos ideais, não têm os mesmos propósitos, não têm afinidade. Pessoas que odeiam você. O segredo está no ouvir, não está no falar. E precisamos ter muito cuidado quando você vai revelar a sua vida íntima, os seus principais objetivos e propósitos. E o outro erro de José foi ele andar naquela túnica, aquela predileção, representando prioridade, representando a devoção do seu pai, o amor. E ele pagou muito caro. Ele foi lançado numa cova pelos seus irmãos que tramaram a morte dele. Mas um sonhador é persistente. Um sonhador, ele é alguém que sempre quer viver perto de Deus. E José, dentro daquela cova, eu quero fazer um paradoxo aqui. José estava ali exaltando, dizendo, eu tenho sonhos. Conta comigo, Senhor.
Eu estou disponível para ser uma bênção para a minha família, os meus irmãos, os meus parentes. Conta comigo, porque tu me deste sonhos e tu és real. O meu pai foi um grande sonhador e ele compartilhou os sonhos que se transformaram em realidade. E eu estou aqui naquele momento, ia passando vendedores de escravos, que compravam escravos e revendiam. E José foi vendido como escravo com 17 anos. E quando ele chegou ali na casa de um homem muito famoso, capitão de Faraó, ele foi acusado de estupro, mas ele foi parar na penitenciária e ele passou quase 15 anos. Mas ele nunca desistiu. E ele sempre priorizou Deus. O caráter, ele nos preserva do poder. Quando Deus tem um destino para você e propósito, o destino de Deus, a caminhada com Deus, a jornada com Deus, pode vir o que vir, mas você vai estar direcionado, seja qual for o desvio. Os desvios é o deserto, que é uma academia, que vai nos deixar robusto para a vida, que vai nos fortalecer para as provas no dia a dia. E o versículo que nós lemos fala do terceiro juiz de Israel, Sangai. Não era conhecido, não era famoso. Apenas 3 versículos que menciona o seu nome. 2 versículos, melhor dizendo. Você pode ler Juízes 3, 31, Juízes capítulo 5, capítulo 6. E ele não aceitou a situação drástica, a situação de miséria. Eles não poderiam andar nas estradas, tinham que andar pelos atalhos, porque eram tantas gangues roubando. Roubava a lavoura, roubava a fazenda. Mas ele tinha apenas um instrumento, tão despreparado para a guerra. Mas ele decidiu: eu confio em Deus, eu não aceito a minha situação, viver nessa situação caótica de miséria, eu preciso mudar. Pensa no homem de fé. Quem tem visão, quem tem fé, Deus tem a provisão. E precisamos ter ideias, precisamos ter fé, precisamos ter visão para alcançar, fazer, transformar. E Deus faz acontecer. Ele apenas com uma grande vara e com ferro na ponta daquela vara, um homem venceu 600 soldados de guerra. A vida com Deus é segredo de vitória. A vida com Deus é segredo. Pode vir o que vir, mas você é mais do que vencedor. Pedimos o derramar da graça, pedimos a misericórdia de Deus. Vamos fazer a oração da fé agora. A oração

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2: Olá, boa noite.
3: Boa noite para você que nos acompanha em todo o país.
2: Terça-feira, 9 de junho de 2026.
3: Vamos ao destaque do dia, Estatuto da Segurança Privada.
2: Presidente Lula regulamenta a lei que traz mais controle das autoridades sobre esse tipo de serviço.
3: Segurança jurídica também deve estimular a abertura de mais empresas no setor.
2: O presidente também destacou a legitimidade para trabalhadores que fazem serviços de vigília e segurança.
4: Da cidadania para vocês, né? Vocês andarem de cabeça erguida, não sendo tratado como clandestino e não recebendo calote.
3: E ainda, Conselho de Política Energética vai avaliar aumento da mistura de etanol na gasolina.
2: Proposta do governo e de empresários é que composição passe a ter 32% de álcool combustível. Márcia Fernandes.
5: Se a medida for acatada, 450 milhões de litros de gasolina deixarão de ser importados.
3: E a gente vai falar também da prevenção aos incêndios florestais esse ano.
2: Com a possibilidade de termos El Niño no segundo semestre, o governo do Brasil já vem se preparando com contratação de profissionais e equipamentos.
3: A gente conversa sobre isso em entrevista ao vivo com o ministro do Meio Ambiente e Mudança do Clima, João Paulo Capobianco.
2: Hoje, na apresentação da Voz do Brasil, Mariana Jungmann e Luciano Seixas.
3: E acompanhe a gente ao vivo. Acesse radiogov.ebc.com.br ou o canal Gov na sua TV aberta.
2: O governo pretende aumentar novamente o percentual de etanol presente na gasolina, agora para 32%.
3: A proposta